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1: Boa noite, está no ar o Good Times Paradiso. Tá tudo bem por aí? Então tá, uma boa noite de terça-feira, hoje dia 2 de junho de 2026. E a partir de agora, até a meia-noite, músicas que marcaram a sua vida, que tem uma história no contexto da sua vida e que você, inclusive, pode pedir caso aquela que você gostaria de ouvir não esteja na programação. Através do nosso WhatsApp, 99895-1895. Pode fazer um pedido de música, oferecimento, um comentário sobre o programa. Sempre é bom ter você conectado, ligado, onde quer que você esteja, nesta noite de terça-feira aqui na Nova Paradiso 89,5. Porque está no ar o Good Times Paradiso. 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E como sempre, uma programação musical sensacional. E para começar, vamos ao ano de 1977. Billy Joel, Just the Way You Are.

Miracle of Love, Deep River Woman, com Lionel Rich, Billy Joel, Just the Way You Are. Vamos atender você através do nosso WhatsApp. Boa noite, Fabiano, aqui é o Paulo Roberto, sou de Juiz de Fora, Minas Gerais. Estou ligado aqui no Good Times Paradiso. Eu amo essa rádio e esse programa está sensacional, parabéns. Obrigado, irmão. Estou muito feliz, é o mês do meu aniversário. A Andrea Miato, participando aqui no Good Times Paradiso. Boa noite, Fabiano, e a todos da Paradiso. Daniel de Cabo Frio aqui novamente. Hoje gostaria de ouvir no Good Times o clássico do U2. Olá, Fabiano, tá tudo bem por aí? Aqui é Tânia Gonçalves de Santa Cruz. Gostaria de ouvir qualquer uma da Anita Baker. Ela é maravilhosa. Ofereço para você, para a equipe e para todos do Good Times Paradiso. Boa noite a todos ligados no Good Times Paradiso. Sou Claudete, ouvindo essa maravilha de programa Good Times Paradiso. Toca uma música do Stevie Wonder para eu viajar no tempo. Também gostaria de ouvir Billy Joel, a música Honesty. Essa música marcou minha infância, pois tocava muito na rádio quando eu vivia num orfanato no Largo do Tanque, em Jacarepaguá. Eduarda, ligada também aqui no Good Times Paradiso. Olá, Fabiano, eu sou a Lídia, moro em Jacarepaguá. Estou ligada aqui no Good Times Paradiso, sozinha em casa. Meu marido saiu, mas estou aguardando a volta dele e ouvindo o Good Times Paradiso. 10:16. Trace Chapman.

Elis Regina aqui no Good Times, Paradiso como Nossos Pais, música do Belchior, Fast Car com Trace Chapman, Joe Cocker, You Are So Beautiful. Agora 10h28, até a meia-noite aqui na Nova Paradiso, você ouve o Good Times Paradiso.

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1: 10h33.
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Como é bom recordar só canções que têm história, né? Carpenters aqui no Good Times, Paradiso, Bless the Beast and the Children. Você ouviu também Minnie Riperton, Loving You, Roberto Carlos, Olha, Sérgio Mendes, Never Gonna Let You Go. 11 horas. 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

Rick Astley, Cry for Help. Antes, você ouviu Dino Vanelli, Live Inside Myself. Air Supply, I Can Wait Forever. 11:17, bom demais poder recordar músicas que tem parte na nossa história. E essas, com certeza, e você pode pedir a sua através do nosso WhatsApp. 99-8951-895. José Henrique, ligado no Good Times Paradiso. Boa noite, Fabiano. Sou Thaís Simas. Quero ouvir do Good Times My Love com Paul McCartney. Bom trabalho, Fabiano. Obrigado, Thaís. Boa noite, Fabiano. Como sempre, a programação está maravilhosa. Não falou o nome, né? Estou ligado aqui no Good Times Paradiso. Meu nome é Laís Pereira. Gostaria de oferecer a próxima música para a minha irmã Lídia, que faz aniversário amanhã, dia 3 de junho.

Olá, Fabiano, boa noite. Sou a Márcia e também estou ligada no Good Times Paradiso. Programação, como sempre, top. Boa noite, Fabiano. Angélica Santos. Uma excelente noite para todos os ouvintes, para você, Fabiano, que faz desse Good Times um programa que faz bem a alma, com músicas maravilhosas. Sou o Anderson de Piabetá, Magé. Mando uma ótima noite para minha esposa maravilhosa, que amo de montão, Xanine Oliveira. Meu coração é todo seu, meu amor. 11:19. Fábio Júnior. Quando gira o mundo.

0: Alias, All for a Reason. Antes você ouviu Fábio Júnior, Quando Gira o Mundo, e também Art Garfunkel, I Won't Have Eyes for You. 11h30 até a meia-noite, Good Times Paradiso, aqui em 89,5.
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1: E toda quinta-feira, às 11h30 da noite, você ouve a sua história aqui no Good Times Paradiso. A história que a música tem com você e que você tem com a música na sua vida. Manda pra gente através do WhatsApp 99 895 1 895. Conte a história da música da sua vida e toda quinta-feira você vai ouvir aqui no Good Times Paradiso a história da sua vida, a história com a música que marcou a sua vida. 11h33. Cool in the Gang, Cherish.

0: Encerrando o Good Times Paradiso de hoje, Tears for Fears, Woman in Chains, é a participação do Oleta Adams. Você viu também Bee Gees, How Can You Mend a Broken Heart? E Márcio Grey, Que Impossível Acreditar Que Perdi Você. Amanhã às 10 da noite tem mais uma edição do Good Times Paradiso, aqui na Nova Paradiso 89,5. Quem ganhou o par de convites para o musical Espelho Mágico com Marcos Veras, Eliane Giardini e grande elenco, 4 de junho, às 4 horas da tarde no Teatro Riachuelo Rio, foi Elaine Ferreira. Final de telefone 7780. Parabéns, Elaine. A equipe de promoção vai entrar em contato com você. Um bom início de madrugada para você que está ligado e vai continuar ligado aqui na Nova Paradiso. A gente se encontra amanhã a partir das 10 da noite. E eu espero você.
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2: Bom dia, bom dia para você que me acompanha aqui na Nova Paradiso. Eu sou Valesca Braga e a gente abre esse dia abençoado com mais uma edição do Café com o Rei. Você ouve a partir de agora as melhores músicas do fenômeno Roberto Carlos. Vamos nessa?
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0: detalhe da vida do rei. Vocês sabiam que o grande sucesso inicial da dupla Roberto e Erasmo foi a canção Parei na Contramão, lançada em 1963? Isso mesmo! Vamos ouvir mais uma?
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0: 20 anos de idade, chegou a hora de Roberto Carlos dar um passo maior. Com isso, em 1961, é lançado Louco por Você. O primeiro registro do jovem cantor tinha 12 canções e foi produzido por Carlos Imperial, que foi o padrinho artístico dele. Louco por Você não foi mais relançado e com isso se tornou um disco cult, o que faz dele, entre os colecionadores, o vinil mais caro do Brasil, sendo vendido por até R$ 3.000.
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0: agora tá na hora do meu café. Vou fazer o meu de jejum e amanhã estou de volta. Não sai daí não, ó. Aquele beijo pra você. Tchau, tchau.
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6: 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Olá, muito bom dia, eu sou Anderson Ramos, a partir de agora, aqui na Nova Paradiso FM 89,5, todas as informações do trânsito, na manhã desta quarta-feira, véspera de feriado, céu nublado, não chove em boa parte do Rio de Janeiro, chuva fraca isolada, nas Serras de Petrópolis, Teresópolis, Serra das Araras, acidente na rodovia Washington Luiz, na altura do Hospital Moacir do Carmo, em Caxias, em direção à Avenida Brasil. O trânsito está bem impactado, quem segue de Caxias, antiga Kennedy, em direção a Bulhões Marcial, é uma excelente dica. 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Eu volto já às 7h30 junto com o Sérgio Janotti e o Redação Paradiso. Sai daí não.

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1: Por aqui, governo Lula reage à proposta do governo americano de tarifar produtos brasileiros em 25%. E Alckmin diz que vai trabalhar para tarifaço não ser adotado.
2: Flávio Bolsonaro diz ter pedido a Donald Trump para não taxar empresas brasileiras.
1: Chefe da diplomacia americana cita Brasil como país que não é amigo dos Estados Unidos.
2: O Senado derruba regras que garantiam o aborto legal a crianças e adolescentes menores de 14 anos vítimas de estupro.
1: João Fonseca perde para tenista tcheco e é eliminado nas quartas de final de Roland Garros.
2: E com as chegadas de Marquinhos, Gabriel Magalhães e Gabriel Martinelli, a seleção brasileira está completa para a Copa do Mundo e já treinou em Nova Jersey, nos Estados Unidos. Hoje são duas sessões de treinos, uma delas aberta ao público.
1: E hoje é quarta-feira, dia 3 de junho de 2026, véspera de feriado, hein, minha gente? Vamos juntos a partir de agora, que seja um excelente dia.
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2: Sextou, pessoal, sextou. É, né? Quarta-feira com gostinho de sexta, coisa linda. Né, Stephanie Alves, bom dia.
1: Tem grito de sextou por aí, mas não é meu, tá, minha gente? Vocês não vão me ouvir nesse coro.
2: Vamos que vamos. Muito bom dia para você que está em toda a rede Nova Brasil. Em São Paulo, Campinas, Ribeirão Preto, Araçatuba, São José dos Campos, Mococa, Brasília, Recife. Em Salvador, João Pessoa, na região da Mantiqueira, no sul de Minas Gerais. E no Rio de Janeiro, pela Rádio Nova Paradiso, muito bom dia também para você que nos acompanha no aplicativo da Nova Brasil, que você baixa no seu celular, leva a Nova Brasil sempre com você, onde tem internet, tem Nova Brasil. Bom dia para você que nos acompanha pelo site novabrasil.com e para você que está chegando com a gente no nosso canal no YouTube, Jornalismo Nova Brasil é o nosso canal lá no YouTube para você acompanhar o Jornal Nova Brasil com imagens. Você vai ver a Stephanie Alves com cachecol todo elegante, todo estiloso lá nos nossos estúdios em Brasília. Tá frio por aí, Stephanie?
1: Olha, Mauro, hoje foi recorde de temperatura mais baixa do ano aqui em Brasília. Um dos termômetros instalados numa área mais remota que marcou 11 graus durante a madrugada. Tá bem frio, a garganta sentindo por aqui já, tá?
2: É, complica mesmo. Aqui a temperatura subiu vertiginosamente, que agora 14 graus aqui em São Paulo. Para quem tava com 12 nos últimos dias, 14 já é um alívio.
1: Tá quentinho, é. Vai esquentando. E a gente vai esquentando a sua manhã aqui. Vamos juntos.
2: Vamos que vamos, né? Que tem notícia, muita notícia.
1: É, quem tá passando um calorão danado é a seleção brasileira lá nos Estados Unidos, né, minha gente? Tá uma temperatura alta por lá, a seleção já está completa. Treinou ontem, tem treino hoje. Vamos chamar o Weber Lima aqui pra essa conversa sobre Copa do Mundo.
4: Brasil, na Copa do Mundo 2026.
1: Pois é, né, Weber? Por aqui, esse outono, por lá é primavera, os dias mais longos, a gente viu a seleção brasileira treinando, treinou até um pouquinho mais tarde ontem, e aí por conta disso, o treino da manhã hoje cancelado, mas à tarde tem atividade aberta para a imprensa, a gente vai ver o que que Ancelotti está preparando por aí, né? Bom dia para você.
5: Bom dia, Stephanie. Bom dia, ouvinte da Nova Brasil. Mauro, bom dia. É verdade, houve uma mudança aí na programação de hoje. Tínhamos dois treinos, mas no final da noite de ontem, uma mudança. Os atletas vão ficar em atividades no hotel hoje, pela manhã. E depois, à tarde, esse treino aberto à comunidade, o Community Day, que é para a comunidade local, né? E é um treino obrigatório que a FIFA colocou aí para o público local acompanhar, ver de perto os jogadores. Então, hoje pela manhã, atividades no hotel. A 1h tem coletiva com o Marquinhos e com o Igor Thiago. Marquinhos, campeão, bicampeão, né, pelo Paris Saint-Germain, da Liga dos Campeões. E o Igor Thiago, que teve uma temporada espetacular na Premier League, vice-artilheiro, ficando atrás só do Haaland. E chegou a 25 gols já nessa temporada, impressionante mesmo. Jogador que surgiu da base do Cruzeiro e que tem uma presença diária espetacular. Então, hoje à tarde esse treino, e aí teremos, portanto, segundo treino, na verdade, ontem à tarde o primeiro, hoje à tarde o segundo treino da seleção brasileira, se preparando para esse jogo amistoso, o último antes da Copa do Mundo, Egito, sábado, a partir das 18 horas, com transmissão da Nova Brasil. Stephanie.
1: Muito bem, Mauro. Então, Weber. Mauro é que tá aqui pro papo também. O Weber tá aí acompanhando a seleção brasileira. Hoje esse treino aberto para a comunidade e para nós aqui da imprensa. E aí, teve adversário do Brasil aí nessa fase de grupos ontem vencendo, né? A gente teve também a seleção do Haiti vencendo a Nova Zelândia nesse amistoso realizado ontem em Fort Lauderdale, lá nos Estados Unidos, e venceu de goleada, tá? A equipe não teve dificuldades diante desse rival da Oceania, aplicou 4-0, 3 gols marcados na segunda etapa, mas não chega a assustar não, né, Weber? É, não é pra gente temer, não. Não.
2: Olha a ameaça.
1: Mauro.
5: Dá pra jogar com a terceira seleção contra o Haiti.
1: Nem tanto, Weber.
5: É muito fraco, gente. É muito fraco, muito fraco. O Brasil, olha, eu posso estar errado, né? O Brasil vai ter alguma dificuldade na estreia. Depois vai ser, serão treinos que o Brasil realizará contra o Haiti, contra a Escócia. São equipes muito fracas. O Haiti, gente, olha... Olha, menos de 5, eu acho que vai ser difícil não acontecer, viu? Contra a seleção do Haiti. Olha, para vocês verem aí, olha o nível do Panamá. O Panamá tomou de 6 do Brasil, 4 com o time reserva. Tomou 4 em um tempo com o time reserva. Então, a gente vai ter, eu tenho a opinião de que nós vamos ter muitas quebras de recordes nessa Copa do Mundo, porque vamos ter tipo Alemanha e Curaçao. A Alemanha vai dar um atropelo tão grande no coração que esses recordes vão acabar nessa Copa do Mundo por conta da diferença técnica. Imaginem a Nova Zelândia, né? Que, olha, perdeu para o Haiti. A Nova Zelândia está na Copa do Mundo. Mas vai tomar cada goleada, vocês vão ver. Olha, e tem duas notícias interessantes que envolvem a Copa do Mundo, né? A primeira é que a Federação Norueguesa de Futebol apoiou uma queixa oficial contra o presidente da FIFA, o Gianni Infantino, por violação de regras de neutralidade política. Foi o que disse a presidente Liz Klaveness nesta terça-feira, antes da partida da seleção norueguesa. Ela afirmou que a carta de apoio da sua federação foi entregue. Reconheceu que a medida gerou atritos políticos dentro da entidade máxima do futebol mundial. Ela apresentou essa denúncia pela Organização de Direitos Humanos ao Comitê de Ética da FIFA, que contesta aquela entrega de prêmio da paz, né, a Donald Trump, pelo Infantino. E a Federação Nigeriana de Futebol solicitou ao comitê que avalie se o presidente da FIFA violou os estatutos da entidade máxima do futebol em relação à neutralidade política por meio da premiação e ações correlatas. E, enfim, o fato é que eu também concordo que não deve se misturar futebol e política. E uma última notícia aqui é uma interessante. O Pelé, em 1958, Mauro e Stephanie, deu sua camisa 10 em 58, deu sua camisa 10 ao Dida, companheiro dele na conquista em 1958. E a camisa ficou com a família do Dida em Maceió, e doaram essa camisa para um museu em 1993. Só que aí leiloaram a camisa em setembro de 2004. A pessoa que comprou pagou US$105 mil à época, cerca de R$500 mil, né, com a cotação atual. E agora estão revendendo a camisa, né? 20 anos depois estão revendendo a camisa, e essa camisa será leiloada, lances a partir do dia 29 de junho e encerramento em 16 de julho, 3 dias antes do final da Copa. Sabe por quanto?
1: $6 milhões
5: de dólares.
2: $30 milhões de reais.
1: Aceita Pix?
5: 30 milhões de reais, só para vocês terem uma ideia, deve se tornar o objeto mais caro ligado ao Pelé já vendido. E realmente chama a atenção, né? O Pelé tinha 17 anos quando marcou os dois gols na vitória do Brasil sobre a Suécia por 5-2. E então, portanto, aí 30 milhões ao lance inicial dessa camisa do Pelé.
1: Histórica.
2: É isso aí, Vale cada centavo. Se eu tivesse, eu comprava. Mas não vai rolar. Vamos ver quem é que leva.
5: O que chama atenção é que ela foi. A família entregou para o museu, né?
2: Pois é.
5: Deveria ter ficado quietinha.
2: Quietinha. É isso aí. Weber, obrigado por hoje. Saber. Logo mais tem mais futebol e mais notícia da Copa, né?
5: É verdade, Mauro. Inclusive, o Nova Brasil em Campo hoje passa por uma mudança, né? A partir de agora, a gente fala apenas de Copa do Mundo.
2: Legal.
5: Os clubes ficam um pouco de lado, né? Falando das contratações, e aí a gente começa a detalhar tudo da Copa do Mundo que acontece nos Estados Unidos, México e Canadá.
2: Maravilha. Weber, obrigado. Combinado. Por hoje. Bom trabalho aí pra você.
5: Valeu, obrigado. Bom trabalho a vocês.
2: E é para a gente registrar aqui, está rolando a final da Copa do Nordeste. Ontem o Vitória ganhou do Fortaleza no Castelão, a primeira partida da final da Copa do Nordeste. O Vitória fez 2-1 de virada em cima do Fortaleza. O jogo de volta é sábado no Barradão, lá em Salvador. E o Vitória pode até empatar, que fica com o título, Stephanie.
1: E no tênis veio derrota, mas que pra gente fica o sabor histórico também, né? João Fonseca acabou superado por um outro membro da nova geração do tênis, o tcheco Jakub Mensic, de 20 anos, 27º da lista da ATP, por 3-0 ontem lá em Roland Garros. E o João, com as vitórias que ele conseguiu, pelo menos até a derrota ontem, subiu 5 posições no ranking, agora é o 25º. Tá bem, João Fonseca, parabéns pra ele.
2: É isso aí. Seguimos na torcida e seguimos te mantendo muito bem informado, muito bem informada com o nosso giro de reportagem.
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1: E a gente segue falando de Copa do Mundo, mas de olho na Copa do Mundo Feminina, que acontece no ano que vem aqui no Brasil, né? O presidente Lula sancionou uma lei que define as regras para a realização desse Mundial por aqui. O texto trata da venda de ingressos, da liberação de bebidas alcoólicas nos estádios e da organização do torneio. As informações com a Stephanie Ferreira.
7: A Copa do Mundo Feminina de 2027 já começa a ganhar regras fora de campo. O presidente Lula sancionou a Lei Geral da Copa, que define como o Brasil vai organizar o torneio. E olha que tem ponto que chama a atenção. A FIFA poderá adotar preço dinâmico nos ingressos, ou seja, o valor pode mudar de acordo com a procura. Mas o torcedor terá que ser informado do preço final no momento da compra. A lei também autoriza a venda e o consumo de bebidas alcoólicas nos estádios e em locais oficiais da competição, mesmo em estados ou cidades onde existem restrições para esse tipo de comércio. Também entram no texto regras sobre segurança, credenciamento, proteção das marcas da FIFA, entrada de delegações e organização dos eventos. Outro ponto é que o governo poderá decretar feriado nacional nos dias de jogos da seleção brasileira. Estados e municípios também poderão adotar aí o feriado ou ponto facultativo quando receberem partidas. A Copa será disputada de 24 de junho a 25 de julho de 2027 em 8 cidades: Belo Horizonte, Brasília, Fortaleza, Porto Alegre, Recife, Rio de Janeiro, Salvador e São Paulo. Agora, os estados e municípios que vão receber os jogos precisam se adaptar às regras para o evento. De Brasília, Stephanie Ferreira.
2: 6h45, a Polícia Federal deflagrou ontem a Operação Linha Fantasma para combater um esquema de fraudes bancárias eletrônicas praticadas por meio do envio de mensagens, mensagens por SMS, mensagens fraudulentas e utilização aí de falsas centrais telefônicas. A Polícia Federal cumpriu mandados em São Paulo, na capital paulista, e em Feira de Santana, na Bahia. E é da Bahia, de Salvador, que a Stephanie Swerdyk traz as informações para a gente.
8: As investigações apontam que o grupo utilizava mensagens de SMS e também ligações através de números iniciados por 0800 para aplicar golpes bancários. De acordo com a Polícia Federal, os criminosos usavam empresas formalmente constituídas e uma infraestrutura tecnológica para passar a aparência de legitimidade às fraudes. Ao entrarem em contato com as vítimas, elas eram induzidas a fornecer dados pessoais e bancários, abrindo caminho para o acesso às contas. Na operação desta terça-feira, foram cumpridos 3 mandados de busca e apreensão, um em São Paulo e 2 na cidade de Feira de Santana, na Bahia. A PF também cumpriu mandados de prisão temporária e realizou prisões em flagrante nos municípios paulista e baiano. A ação é resultado de informações obtidas no âmbito do projeto Tentáculos, desenvolvido a partir de um acordo de cooperação técnica firmado entre a Polícia Federal, a Federação Brasileira dos Bancos e outras instituições financeiras. As investigações começaram a partir de denúncias de uma operadora de telefonia que identificou o envio em massa de mensagens fraudulentas informando compras ou transações suspeitas. Os investigados podem responder pelos crimes de fraude eletrônica, associação criminosa e lavagem de dinheiro, além de outros delitos que venham a ser revelados no curso das investigações, que continuam. De Salvador, Stephanie Swerdyk.
1: 6h47 agora. Sobe a trilha pra gente, pessoal. Vamos falar disso aqui, ó. Ah, olha... Olha, esse é o clima que a gente vai agora, porque começa hoje um dos maiores São João... uma das maiores festas de São João, né? Qual é o plural de São João? Não sei. Hoje começa uma das maiores São Joões. Ficou estranho, né? Uma das maiores festas de São João. Vamos assim que fica melhor. É a festa de Campina Grande, lá na Paraíba. E quem vai trazer todo esse clima, quem vai falar do festejo aqui pra gente é o Josival Pereira, que já chega ao vivo. Josival, você sabe o plural de São João? Você que tá aí mais pertinho, sabe tudo de São João?
9: Pois é, aqui na Paraíba está todo mundo dizendo assim, é hoje, porque começa hoje. Bom dia, Stephanie, bom dia, Mauro. Começa o maior São João do mundo, São João de Campina Grande, que é intitulado o maior São João do mundo, eles se denominam assim, e quando começa o Campina Grande, se espalha São João por toda a Paraíba. Tem mais ou menos umas outras 5 ou 6 cidades que também fazem grandes festas, mas essa festa de São João de Campina Grande realmente é... Os números revelam o tamanho da festa. Serão 33 dias de forró, até o dia 5 de julho nós vamos. 118 atrações já contratadas e já anunciadas, mesclando a música tradicional nordestina, os artistas nordestinos de forró, também grandes nomes da música nacional. Veja bem, a expectativa este ano é de recebimento de 3 milhões e meio de visitantes nessa festa de São João, dá cerca de mais de 100 mil pessoas por dia. Estima-se que as festas de São João aqui, só em Campina Grande, vão movimentar cerca de 800 milhões na cidade. Essa festa ocorre em Campina Grande no Parque do Povo, que fica dentro da cidade, é uma área de 40 mil metros quadrados, abrigando um grande palco, um palco principal, várias ilhas de forró. Os bares e restaurantes da cidade, eles se instalam dentro do Parque do Povo, que tem também uma cidade cenográfica chamada Vila Nova da Rainha, que é a origem lá de Campina Grande. Desde que começou o São João de Campina Grande, há 43 anos, e foi intitulado o título maior São João do mundo, já veio para rivalizar com Caruaru, que é uma cidade próxima, só dá 143 quilômetros de Campina Grande, que já faz São João, já fazia São João, e lá é intitulada a capital do forró. Então há uma disputa todo ano para saber quem faz a maior festa entre uma cidade e outra, Caruaru e Campina Grande. Este ano a segurança vai ser um pouco reforçada, porque a Polícia Militar do Estado decidiu usar câmeras corporais, tanto em Campina Grande, quanto também nas outras cidades de Maior São João, no estado da Paraíba. Só para vocês terem uma ideia, ontem a Força de Segurança, eu levantei esse número, já há pedido de segurança para mais de 900 festas de São João na Paraíba. Então, esse mês aí todo, para onde você se virar, vai ter forró, e forró do bom, viu? Estou chamando aí, pega um fim de semana e vem para cá para dançar o São João aqui na Paraíba.
2: Delícia. Opa! E o Josival Pereira vai contar muita coisa para a gente ao longo desse mês de junho, das festas lá pela Paraíba. Obrigado por hoje, Josival.
9: Um abraço para vocês.
2: 6:50, você segue acompanhando aquilo que é essencial no noticiário desta quarta-feira.
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2: E tem mais uma tarifa que pode vir por aí dos Estados Unidos. Os Estados Unidos estudam agora aplicar uma tarifa extra de 12,5% sobre produtos brasileiros. Atenção, pessoal, não é aquela tarifa que a gente falou ontem de 25%, é uma outra tarifa. Essa medida foi apresentada nessa madrugada após uma investigação do escritório do representante de comércio dos Estados Unidos sobre a importação de mercadorias feitas com trabalho forçado. Segundo o governo americano, os países citados, e essa investigação cita 85 países, entre eles a China, todos os países da União Europeia. Então, segundo o governo americano, esses países não teriam regras suficientes para impedir a importação de produtos feitos com trabalho forçado, nem fiscalização considerada eficaz. E com isso, segundo esse órgão dos Estados Unidos, esses países estariam comprando produtos mais baratos, e isso seria caracterizado como concorrência desleal em relação aos produtos americanos. O órgão do governo americano dividiu os países em dois grupos: União Europeia, México, Canadá, Indonésia, Paquistão e Equador ficariam sujeitos a uma tarifa de 10%. Já o Brasil entrou no grupo com alíquota maior, de 12,5%. Essa tarifa ainda não está valendo, a proposta vai passar por uma consulta pública e depende de uma decisão do presidente Donald Trump. Ontem eu conversava com um representante da Câmara Americana de Comércio aqui no Brasil e ele explicava o seguinte: o Donald Trump, no ano passado, você lembra, baixou aquele tarifaço de 10% geral para o mundo inteiro. Aí, a Suprema Corte americana disse que ele não tinha poderes para fazer isso e suspendeu esse tarifaço. Agora, o Donald Trump está encontrando medidas legais, por meio ali de brechas da lei, para tentar voltar com essa tarifa de 10%. É isso que ele está fazendo com essa tarifa da mão de obra forçada. E aí, além do Brasil, outros 85 países entrando nessa categorização, que pode valer a partir do mês que vem aí, se os Estados Unidos levarem isso adiante. Stephanie.
1: Donald Trump dando um jeito de fazer legalmente o que ele quer fazer, né? Contra o Brasil, contra quem quer que seja que apareça na frente. Bom, e a gente fala agora da reação do governo Lula àquela outra tarifa, tá? Não é ainda essa de 12,5% que foi anunciada agora durante a madrugada. A gente fala de uma outra de 25%, porque o governo brasileiro reagiu contra a proposta do Escritório Comercial dos Estados Unidos de taxar os produtos daqui em 25%. Uma das justificativas da proposta é que o governo brasileiro teria favorecido o PIX como campeão nacional, prejudicando os provedores americanos de serviço de pagamento eletrônico, né? Em detrimento das bandeiras, por exemplo, de cartões de crédito, que são, em maioria, americanas. A proposta ainda não está em vigor e, se valer, deixa de fora do tarifaço produtos como carne bovina, café, suco de laranja, partes de aviões e vários minérios que estão entre os principais produtos exportados pelo Brasil aos Estados Unidos. O presidente Lula disse ontem que o chefe da diplomacia americana, Marco Rubio, é anti-América Latina e não gosta do Brasil. A gente vai ouvir um trechinho do que disse o presidente Lula.
11: Eu tive 3 horas de conversa com o presidente Trump. O tal do Marco Rubio, que é o chefe do Departamento dos Estados, que é o anti-América Latina, que é o inimigo mortal de Cuba, que é o inimigo mortal de vários países latino-americanos, e que eu já disse ao Trump que ele não gosta do Brasil. Ele não estava na reunião que eu fiz com o Trump.
2: Pois é, o Lula está reclamando porque nessa reunião que ele teve com o Donald Trump no começo do mês passado, eles combinaram que haveria pelo menos um mês de negociações entre Brasil e Estados Unidos e de repente os Estados Unidos vêm e ameaçam já com esse tarifaço de 25%. O presidente Lula também destacou que o senador Flávio Bolsonaro agradeceu a Trump publicamente pelo tarifaço original, aquele do ano passado, aquele tarifaço de 50%.
11: Então, o filho dele, que hoje foi para a televisão dizer que não disse nada, eu vou repetir, no dia 9 de julho de 2025, no dia que o Trump nos puniu, ele disse: obrigado, Trump, faça o Brasil livre de novo.
2: Lula se referiu a uma entrevista de Flávio Bolsonaro, também feita ontem, para a Rádio Itatiaia de Belo Horizonte. O senador disse ter pedido a Trump na reunião na Casa Branca na semana passada para não taxar empresas brasileiras.
12: Eu pedi expressamente, nas três reuniões que nós tivemos, né, com o presidente Trump, o vice-presidente Jair Vance e o secretário de Estado Marco Rubio, eu pedi expressamente, não taxem as empresas brasileiras. É um pedido que eu fiz expresso a eles, porque eu disse o seguinte: a partir de 2027, vocês vão ter um governo que vai sentar aqui com vocês, vai negociar de igual para igual, porque o nosso agro alimenta o mundo, não é justo taxar as nossas empresas, a gente tem que valorizar a nossa tecnologia, a gente tem que valorizar o nosso PIX, a gente tem que valorizar o nosso etanol.
1: Bom, é um diz-me-diz que afeta, né, as exportações brasileiras e afeta diretamente também a corrida eleitoral. E ontem, o próprio presidente norte-americano, Donald Trump, também se manifestou, embora não diretamente, sobre esse tarifaço, tá? Mas pela primeira vez, o próprio Trump publicou ele mesmo, tá? No seu perfil pessoal, fotos do encontro da semana passada que ele teve no Salão Oval com Flávio Bolsonaro, ex-deputado federal Eduardo Bolsonaro e também o empresário João Figueiredo. Trump escreveu aí, ó, abre aspas: foi muito bom receber Flávio Bolsonaro no Salão Oval da Casa Branca. Um jovem inteligente que ama muito o seu país, o Brasil, fecha aspas. Já o vice-presidente Geraldo Alckmin disse que o governo brasileiro vai trabalhar para que a recomendação do STR de tarifar esses produtos brasileiros não seja adotada. Vamos ouvir também Geraldo Alckmin.
13: Entendemos que é totalmente descabida a recomendação e o governo, o presidente Lula, vai trabalhar para que ela não se converta, para que ela não ocorra. É uma recomendação feita pelo USTR e o caminho é o caminho do diálogo. Diálogo que já vinha ocorrendo, mas sempre que o diálogo avança, infelizmente, falsos patriotas sabotadores prejudicam, colocam seus interesses pessoais e eleitorais acima do interesse do país e do interesse público.
2: Olha, segundo o ministro do Desenvolvimento, Indústria e Comércio, Márcio Rosa, essa proposta de tarifaço de 25% atingiria 21% de tudo que o Brasil exporta para os Estados Unidos. Os setores mais atingidos seriam de máquinas, equipamentos, produtos de plástico e madeira, calçados, ferro fundido, peixes e crustáceos. A gente vai girar pelo mundo a partir de agora e tem mais notícia dos Estados Unidos em relação ao Brasil. Vamos lá. Vamos para o Giro Mundo?
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2: Camilo Mota está aqui com a gente. Camilo, bom dia. O secretário de Estado norte-americano fez declarações sobre o Brasil numa audiência no Senado. O que, que ele falou?
14: Olha, Mauro, bom dia para você, Stephanie. O secretário de Estado, Marco Rubio, afirmou que o Brasil não integra o grupo de países considerados alinhados aos interesses americanos no hemisfério ocidental. Essa declaração foi feita durante uma audiência para falar justamente sobre a política externa que tinha a ver também com a guerra contra o Irã, e a gente tem um trecho aí da fala do Marco Rubio.
15: We now have in this hemisphere a coalition of friendly countries, over a dozen, who have aligned to work on not just the issues of security that we all have in common, but also economic
16: de países amigos alinhados para trabalhar a questão de segurança em comum, mas também prosperidade econômica que anda, aliás, de mãos dadas. Uma história incrível, exceto Nicarágua, Cuba, Venezuela e, claro, o Brasil, nas palavras dele, embora eles, ou seja, os brasileiros, estejam no meio de um ciclo eleitoral e até certo ponto o governo da Colômbia também, e ele disse ainda que o presidente colombiano tem sido problemático. Essa audiência teve como foco o orçamento do Departamento de Estado, mas foi dominada por temas de política externa, especialmente as negociações com o Irã. E claro, né, faz total sentido haver aí as últimas decisões que afetam diretamente o Brasil. Então tá aí o recado dado também do Marco Rubio, colocando o Brasil como, entre aspas, inimigos dos norte-americanos.
2: Ou pelo menos não alinhados Estados Unidos, né? O Marco Rubio tem aquela mentalidade dos Estados Unidos ainda da Guerra Fria, de que a América Latina deveria ser um quintal dos Estados Unidos, alinhado a tudo que os Estados Unidos comandarem. E o Brasil não tem ido nessa linha, por isso ele diz que o Brasil não está alinhado aos interesses dos Estados Unidos. Camilo, obrigado, até já.
16: Até amanhã.
2: São 7:01 e você segue com muita informação aqui na programação da Nova Brasil.
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1: 7:04 agora, a hora passando rápido aqui na nossa quarta-feira, e nós na missão de te deixar muito bem informado, muito bem informada em toda a nossa rede. Estamos ao vivo para São Paulo, Campinas, Ribeirão Preto, Araçatuba, São José dos Campos e também Mococa, em Brasília, Recife, Salvador, João Pessoa, na região da Mantiqueira, no sul de Minas, e no Rio de Janeiro, através da Nova Paradiso. Estamos aí na sintonia do seu rádio, mas se você estiver chegando no seu compromisso, desliga o radinho do carro e migra lá para a internet. Você consegue baixar o nosso aplicativo da Nova Brasil, você consegue nos acionar através da sua caixinha inteligente no site novabrasil.com, também dá para nos ouvir, e lá no YouTube você nos ouve, nos assiste e deixa sempre o seu comentário, nos ajudando a construir aqui o noticiário dia a dia. Muito obrigada pela sua companhia por aqui.
2: São 7:05. Vamos lá falar de política. O Diego Amorim está chegando com a gente.
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2: Bom dia, Diego. Tudo bem?
4: Tudo bem, Mauro. Bom dia, Stephanie. Bom dia, ouvinte. Friozinho em São Paulo, friozinho em Brasília também, hein? Tá frio aqui.
2: Friozinho pra todo mundo, é isso aí. E, ô Diego, hoje você fala com a gente sobre a figura do vice nas chapas presidenciais. Seriam vices figurativos ou vices que vão ter voz ativa?
4: Pois é, Mauro, a gente vez ou outra fala sobre quem vai ser vice de quem vai ser o vice do Flávio, quem vai ser o vice do Caiado. A gente precisa entender junto aqui o que é esse vice, candidato a vice-presidente da República, né? Dentro de um contexto de aliança política, o vice é fundamental. Para o mundo político, o que é o vice? É uma forma de eu, Diego, ser de um partido, eu vou trazer geralmente um vice de um outro partido, e aí eu vou ganhar um apoio desse grupo político, eu vou ter mais tempo de televisão, porque eu vou coligar, como a gente chama, com essa sigla vai se unir a mim e a gente vai ter mais força eleitoralmente, pode eventualmente juntar dinheiro de fundo partidário para a gente fazer uma campanha mais robusta. Então, na cabeça do mundo político, eu estou aqui me permitindo fazer essa divisão, isso faz muito sentido. O vice, ele vem como agregador. Agora, do ponto de vista eleitoral, na cabeça do eleitor, Mauro e Stephanie, convenhamos, veja se a gente está aqui na mesma página junto com o nosso ouvinte da Nova Brasil também. É de um tempo para cá que a gente começa a falar mais dessa história de vice, inclusive a própria imprensa. Se a gente parar para pensar, sobretudo aqueles mais experientes, que eu não vou chamar de mais velhos, não vou me atrever, qual foi o voto que você deu em alguma eleição que você votou pensando e querendo saber quem era o vice? Muitas vezes a gente nem sabe quem é o vice. Quem é o vice? Ah, eu votei no Lula, eu votei no Bolsonaro, eu votei no FHC, eu votei na Dilma, eu votei no meu governador aqui, no meu prefeito. O vice, bulhufas, não sei quem é o vice, não faço a menor ideia de quem é o vice, não sei o que é que um vice faz. É claro que o vice ajuda a governar, ele dá uma base, ele dá um apoio, ele indica um monte de gente também para secretarias, para ministérios, para órgãos, para autarquias e tudo mais. Agora, do ponto de vista eleitoral, essa figura do vice, ela é algo muito recente da gente se preocupar mais com ela, até do ponto de vista do noticiário. Eu estou aqui falando de vice vez ou outra, vocês me perguntam sobre vice vez ou outra, e eu arrisco a dizer por quê. Porque nós, sobretudo vice-presidente da República, porque nós estamos num país tão desestabilizado, eu não vejo o mundo se acabando, mas a gente tem uma desestabilização crônica nas nossas instituições, nas nossas relações políticas, entre os poderes, sobretudo nos últimos anos, com a polarização tóxica, não somente no Brasil, mas em boa parte do mundo. Então, o que é o vice? O vice é um cara que eu tenho que ter, ou uma mulher, enfim, um cara aqui, modo de falar, pelo amor de Deus, não me entendo como uma questão de gênero, mas eu preciso ter uma pessoa que, sobretudo, me dê confiança, me dê lealdade, alguém que não vai me apunhalar pelas costas, alguém que não vai me dar uma rasteira, alguém que não vai conspirar contra mim, alguém que não vai desejar a minha morte para que ele vire presidente ou ela vire presidente, né? Porque nós tivemos recentemente impeachment de Collor, impeachment da Dilma, governos que, mesmo sem impeachment, foram instáveis, né? Então, a gente precisa. precisa entender a escolha do vice na cabeça hoje do mundo político como uma escolha, sobretudo, de lealdade e de confiança, né? O que que o Lula faz ao escolher o Geraldo Alckmin do PSB como seu vice? Para além da unidade de dois adversários históricos, né, na política brasileira do ponto de vista nacional, mas ele escolhe alguém, mesmo sob pressão do Centrão, que queria indicar ali também, tinha uma possibilidade de MDB e tudo mais, ele escolhe o Geraldo Alckmin porque, até que se prove o contrário, ele enxerga no Geraldo Alckmin, com todas as divergências que ainda existem e também existem entre PT e PSB, mesmo no campo da esquerda, ele escolhe o Geraldo Alckmin olhando para essa lealdade, para essa confiança, como alguém que vai estar ali e que vai estar ali, não vai estar se movimentando tanto, né? Então é isso que passa, para finalizar, na cabeça do Flávio Bolsonaro também agora, nessa busca de escolha de vice. Ontem eu conversei com o deputado Luiz Felipe Orleans de Bragança, que os ativistas bolsonaristas têm pedido para que ele seja o vice, embora o Flávio tenha dito que prefere uma mulher. E até trago uma informação de bastidor interessante, e Mauro, Stephanie e ouvinte, que a campanha do Flávio Bolsonaro fez pesquisas internas para testar qual possível nome de vice seria melhor para o Flávio. E sabe o que a pesquisa trouxe? Que não interfere em nada, que a escolha do vice não muda as intenções de voto. Não traz nem mais nem menos voto para ele. Por isso que ele está sem pressa para escolher o nome do vice. Para concluir, só para a gente amarrar direitinho, o Caiado e o Zema também não anunciaram vice ainda. Falou-se aí na semana passada dessa possibilidade de um ser vice do outro. E o Renan Santos também não anunciou vice. O Renan Santos deve trazer alguém do próprio Partido Missão, deve ser uma chapa pura, como a gente chama, que é quando a cabeça de chapa, que é o candidato a presidente, e o vice são do mesmo partido. Então, essa é a grande questão que eu vejo hoje na escolha de um vice, Mauro e Stephanie. É lealdade, é confiança, alguém que não vai te dar rasteira. É um casamento, um pacto de lealdade. Ó, não me enche o saco, eu não encho o seu saco, não me atrapalho, eu não te atrapalho, mas ó, faz aqui dedinho com dedinho e nunca venha com Belém, Belém, tô de bem, aqueles negocinho lá de criança. Faz aqui um pacto de sangue e não me abandona, não. Vamos junto. É isso que se busca basicamente hoje na política e cada vez mais na escolha de um vice.
2: Só lembrando, Diego, que no caso agora do atual governo, o vice teve um papel importantíssimo, inclusive nas negociações das tarifas com os Estados Unidos, né? Porque além de vice, o Geraldo Alckmin foi o ministro da Indústria e Comércio e teve um papel muito importante, vai continuar aí à frente das negociações a partir de agora, né? Teve o caráter eleitoral, né? De trazer também ali um eleitorado mais de centro e até de centro-direita, e também teve um papel bastante importante nessas negociações, quer dizer, não foi decorativo.
4: Exato. Eu até vejo uma estratégia aí, Mauro, enquanto o Lula, nessa questão dos Estados Unidos, faz um discurso, né, um pouco mais político, um pouco mais eleitoreiro, combativo. Ontem a gente viu subindo o tom, de uma maneira que a gente não tinha visto ainda. O Alckmin vai fazer o que tem que ser feito, que é conversar, né?
2: Então, com a parte não técnica, tenho... né?
4: Exato. Não tenho essa apuração, mas na minha análise eu vejo isso. Ó, Lula, eu toco aqui, eu faço aqui o meu discurso, e Alckmin, vai lá, vai com seu jeitinho lá, vai com esse seu jeito meio sonolento de ser, vai lá e faz o que tem que ser feito. Agora, só para concluir também, que eu me recordei aqui, na questão do vice do Flávio, ontem conversando com o deputado Luiz Felipe Orleans de Bragança, ele me disse que o seguinte, ó, o Flávio tem que trazer como um vice, se ele quiser que eu seja vice, eu quero, eu tô aqui, claro, não sei o quê, mas o Flávio tem que trazer alguém que seja direita, raiz, que tem, não foi exatamente isso que ele me disse, mas é o que eu compreendo da fala dele, que eu trago aqui para o nosso ouvinte, assim, não dá para se aliar ao sistema, porque tem isso também, o PP e União Brasil, antes da confusão toda com o Vorcaro, queria a vaga de vice do Flávio, e isso deu uma arrefecida, depois da crise com o Vorcaro, sobretudo. Mas há também um embate ali interno na pré-campanha do Flávio, se faz uma chapa purista direitista, ou se abre um espaço para o centro e faz uma coisa meio sistema bolsonarista, a lá Valdemar da Costa Neto, sabe?
2: É isso aí. Seguimos acompanhando. Diego, obrigado por hoje. Boa quarta, bom feriado para você.
4: Coragem, até sexta-feira.
1: Até sexta. 7h14, vamos seguir girando para te contar o que mais importa na sua quarta-feira. Agora a gente faz isso com a ajuda da nossa reportagem.
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2: O Superior Tribunal de Justiça manteve o bloqueio de bens do prefeito de Sorocaba, no interior paulista, prefeito Rodrigo Manga, do Republicanos, isso numa investigação que apura supostas irregularidades na compra de kits de robótica para a rede municipal. Os detalhes com a Lilian de Souza.
0: O Superior Tribunal de Justiça manteve o bloqueio de bens do prefeito de Sorocaba, Rodrigo Manga, do Republicanos, investigado por supostas irregularidades na compra de kits de robótica para a rede municipal de ensino. A investigação apura um contrato de cerca de R$ 26 milhões, firmado pela prefeitura. Segundo o Ministério Público, há suspeitas de fraude em licitação, superfaturamento e direcionamento na contratação da empresa fornecedora. Além de Rodrigo Manga, a investigação também envolve ex-secretários municipais e empresários ligados ao contrato. O Ministério Público aponta a participação de ex-integrantes da gestão municipal no processo de contratação dos kits. A defesa do prefeito tentou reverter a decisão, mas o STJ decidiu manter a indisponibilidade dos bens enquanto o caso continua sendo apurado. A medida não representa uma condenação. O bloqueio tem o objetivo de garantir eventual ressarcimento aos cofres públicos, caso as irregularidades sejam confirmadas pela Justiça. Rodrigo Manga nega qualquer irregularidade e afirma que a contratação seguiu os critérios legais. De Campinas, Lilian de Souza.
1: Agora 7h16, a gente volta aqui para a Capital Federal para te contar que ontem o Senado aprovou a suspensão de uma resolução do CONANDA, que é o Conselho Nacional dos Direitos da Criança e do Adolescente, que tratava, né, sobre o atendimento a crianças e adolescentes vítimas de violência sexual. A norma também dava ali algumas diretrizes, sugeria a forma de atuação para os casos de aborto legal, aqueles abortos que são previstos na legislação brasileira. A Stephanie Ferreira, daqui de Brasília, vai nos contar os detalhes.
5: Quando uma criança ou adolescente vítima de violência sexual chega a um serviço público, existem regras para orientar esse atendimento. Uma dessas regras era uma resolução do CONANDA, o Conselho Nacional dos Direitos da Criança e do Adolescente. O texto tratava de acolhimento, sigilo, está qualificada e também dos casos em que a lei brasileira permite a interrupção da gravidez em menores de 14 anos, como quando a gestação é resultado de estupro. Mas na terça-feira, o Senado decidiu suspender essa resolução. A votação aconteceu de forma simbólica, sem o registro nominal dos votos. A relatora da proposta, a senadora Damaris Alves, afirmou que o Conselho passou dos limites ao tratar de temas que, segundo ela, deveriam ser discutidos pelo Congresso. Já o CONANDA reagiu à decisão e afirmou que a suspensão representa um retrocesso na proteção de crianças e adolescentes em situação de vulnerabilidade. A proposta foi aprovada pela Câmara dos Deputados em novembro do ano passado e agora depende da promulgação do Congresso Nacional. Por se tratar de um decreto legislativo, a medida não passa pela sanção do presidente Lula. De Brasília, Stephanie Ferreira.
2: 7h18, você segue acompanhando e ficando por dentro de tudo que é essencial no noticiário desta quarta-feira.
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1: O Tribunal Superior Eleitoral manteve a inelegibilidade do ex-governador do Rio de Janeiro, Cláudio Castro, até 2030. Os ministros rejeitaram os recursos apresentados pela defesa de Castro, pelo deputado cassado Rodrigo Bacelar e pelo Ministério Público. Com a decisão, caberá agora ao se a escolha do sucessor de Castro vai ser feita por eleição direta, ou seja, com o voto popular, ou por eleição indireta, né, indicado pela Assembleia Legislativa. Por enquanto, o presidente do Tribunal de Justiça do Rio, Ricardo Couto, permanece no comando do Fluminense. Cláudio Castro, lembrando, foi condenado por abuso de poder político e econômico, condutas de captação ilícita de recursos nas eleições de 2022. A maioria do TSE entendeu que houve uso irregular da Fundação Ceperj para pagamento de funcionários de projetos sociais em dinheiro vivo e sem a divulgação dos nomes dos beneficiários, além de desvio de finalidade da UERJ para favorecer a campanha eleitoral dele.
2: 7:20 e uma falha em operações interrompeu temporariamente pousos e decolagens nos aeroportos de Congonhas, Guarulhos e Viracopos ontem pela manhã em São Paulo. São os principais aeroportos do país. Segundo a Força Aérea Brasileira, o problema foi causado por uma falha externa em sistemas de comunicação usados entre torres de controle e aeronaves. Companhias aéreas registraram atrasos, cancelamentos e desvios de voos. A Gol suspendeu as operações por pouco mais de uma hora, enquanto a Azul e Latam relataram impactos na malha aérea. A situação se normalizou ainda durante a manhã. O episódio ocorreu menos de 2 meses após outra paralisação que afetou o espaço aéreo paulista. São 7:20, vamos chamar o professor? É hora da gente tomar nota com o Heródoto Barbeiro.
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0: 7.
1: Mais uma sugestão para você. Por que que políticos, não importa qual, quando ficam doentes, quando precisa de uma ajuda médica, não recorre ao Sistema Único de Saúde? Por que que não vai numa unidade de atendimento, numa UPA e por aí afora? Não vai. Os políticos, de uma maneira geral, e também os membros do judiciário, do alto escalão, esse pessoal não vai no SUS, aonde vai a maior parte da população brasileira. É verdade que tem um grupo grande da população, acho que uns 40%, que tenta fugir do SUS. Pagam os planos de saúde, preços caríssimos. São verdadeiros aumentos abusivos. O cara paga para não ter que ir no SUS. Mas a população não tem como fazer isso e ela vai no SUS e deve ir, porque ela pagou por isso. Nós pagamos o SUS. A gente paga o remédio, paga o prédio, paga o salário do pessoal e tudo mais. Agora, os dirigentes do nosso país ficam doentes. Vão nos hospitais de primeira linha. Eu nem vou citar o nome de hospital aqui, porque você sabe, tem vários. Dependendo da cidade brasileira, né? Tem 2, 3, sei lá, quantos hospitais de cúpula. E obviamente que esses hospitais não são baratos. Mas eu acho que um dirigente como esse, se ele fosse num SUS, se ele fosse num hospital público, certamente ele seria bem atendido, como todos devem ser atendidos.

0: porque lá vai ter toda uma entourage, olha que palavra bonita, vai ter uma entourage para impedir que ele seja molestado por qualquer pessoa na sua entrada ou na sua saída daquele maravilhoso hospital.
1: 7:23. Vamos agora àquele convite à reflexão. Vamos para o Pensa Comigo com Gabriel Chalita.
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1: E hoje é dia 3 de junho, aniversário de falecimento de Franz Kafka. A gente vai falar sobre um dos últimos episódios de sua vida, quando ele escrevia cartas para uma menina que havia perdido a sua boneca. Chalita, muito bom dia.
3: Bom dia, Stephanie. Bom dia, Mauro. Olha que história interessante. Franz Kafka foi um dos maiores escritores do nosso tempo. Ele escreveu obras memoráveis, né, como A Metamorfose, O Processo. Ele escreveu uma obra que foi uma carta ao pai dele, porque o pai dele era muito agressivo com as pessoas e ele sempre quis dizer todos os abismos que ele sentiu na relação com o pai, ele não conseguia falar isso, ele escreve um livro que é uma carta ao pai, enfim, ele tem uma obra muito densa. E aí no final da vida dele, Stephanie, ele já não tinha inspiração para escrever, ele estava com tuberculose, né, na Alemanha, e uma tristeza imensa, né, muito deprimido. E ele estava um dia andando, passou perto de um parque em Berlim e viu uma menina chorando. E aí ele sentou ao lado dela, sempre que a mãe foi comprar alguma coisa para ela e voltou, e nesse espaço ele perguntou por que ela estava chorando e ela disse que perdeu a boneca, que ela estava muito triste, que ela perdeu a boneca que ela amava tanto. E ele ficou com aquilo na cabeça e disse para ela assim, talvez ela tenha ido viajar, quem sabe. E aí no dia seguinte ele vai para casa, tem uma ideia, e escreve uma carta. E ele volta para o parque e encontra a menina. Entrega uma carta para essa menina como se a boneca estivesse viajando. E aí a menina não sabia ler, então ele lê a carta para a menina. Isso acontece durante um mês, em que a menina vai viajando para muitos lugares e ele vai escrevendo essas cartas para fazer com que a menina voltasse a sorrir. Então a sua mulher, a sua esposa, ela dizia que nunca viu tanto entusiasmo nele com essa vontade que ele tinha de tirar a dor daquela menina. Por que eu quis trazer essa história aqui no dia em que se lembra da morte dele? Porque fazer o bem para qualquer pessoa é um dos melhores caminhos para a gente vencer a depressão, para a gente vencer a tristeza, para a gente ver as angústias próprias do existir. Porque todos nós passamos na vida por momentos difíceis, por dificuldades, por pedras, né? Como diria Drummond, que aparece no nosso caminho, mas quando a gente faz o bem, quando a gente quer devolver o sorriso a alguém, quem mais é felicitado, quem fica melhor é a gente mesmo. Na semana passada morreu um dos principais filósofos do nosso tempo, Edgar Morin, aos 104 anos, e ele falava uma coisa interessante, que a vida ela é feita de prosa e de poesia. A prosa são os seus trabalhos diários, são as necessidades que você tem que enfrentar na vida, as contas que você tem para pagar, mas a vida precisa de poesia também. A poesia é um pôr do sol, é um poema, é um beijo na boca, é você escrever cartas para uma menina como se a boneca dela estivesse viajando para acalmar o coração dessa pessoa. A obra de Kafka é uma obra densa, complexa, né? Quem leu O Processo, por exemplo, ver assim, a profundidade filosófica, literária, textual dele, A Metamorfose é a mesma coisa, e aí de repente esse homem com essa profundidade imensa fica ali, né, na sua casa para acalmar uma menina que chorava porque perdeu uma boneca. Então a gente também pode acalmar muitas lágrimas de pessoas que nós conhecemos ou que nós não conhecemos, mas que a gente encontra nos parques da vida.
4: E são pequenos gestos, né, Chalita? Não precisa ser nada grandioso, né? A gente às vezes fica querendo fazer algo muito perfeito, algo muito grande, salvar o mundo. Às vezes um pequeno gesto já faz o bem para alguém, né?
3: Uma gentileza. Estava no metrô no Rio de Janeiro na semana passada, indo para uma peça de teatro, e eu vi um senhor que entrou e o pai, que estava em pé, mas o filho estava sentado, ele deu um sorriso para o filho levantou, chamou o senhor para ficar no lugar. E assim, ninguém se conhece ali, só pai e filho, e nos olhares de pai,

0: Pai e filho, o filho compreendeu que precisava dar lugar para alguém que precisava mais do que ele naquele lugar. É isso. Pequenos gestos de bondade, a gente melhora o mundo em que a gente vive.
1: É isso aí.
2: Pequenos atos de inspiração, né, Chalita? Que a gente siga encontrando inspiração em meninas que perdem suas bonecas, né? Em pequenas atitudes, pequenos gestos que a gente encontra essa inspiração para trazer poesia para os nossos dias.
1: Obrigado
0: Que
1: por
0: pena que a
1: hoje,
0: gente não
1: Chalita.
0: escreve.
1: Oi?
0: Que pena que a gente não escreve. Que pena que a gente não escreve mais cartas, né, Mauro? Era tão bonito o tempo das cartas.
1: Pois é. Mas ainda dá para escrever, viu? É outro gesto. Tá aí um gesto que a gente pode fazer. Dá para escrever carta, né? As cartas não sumiram, não desapareceram. É só a gente escrever que a gente tem as cartas. Chalita, obrigado por hoje. Um bom fim de semana para
2: Valeu,
1: você. Um
2: Chalita.
1: bom feriado. Bom feriado.
0: Até semana que vem.
1: Eu tô desejando bom feriado para todo mundo. Tá uma beleza, tô achando tudo lindo, maravilhoso.
2: Olha. Tá
1: Gente,
2: bom, Mauro.
1: amanhã o Jornal Nova Brasil vai fazer uma pausa pro feriado de Corpus Christi. A Stephanie Alves volta com você na sexta-feira, às 6h30 da manhã, com todas as notícias, os nossos colunistas também. Eu vou ter um descansinho um pouquinho maior nesse feriadão, mas segunda-feira a gente se encontra. Mas ó, sexta-feira, Stephanie Alves cuidando da casinha aqui. Stephanie, obrigado por
2: E
1: hoje.
2: com tudo que temos direito, né?
1: É isso aí.
2: Salomone, resumo musical, tem o Sextou com o Fábio Pereira. Vai ser aquela sexta-feira rechonchuda, recheada pra gente seguir juntos, enquanto o Mauro descansa merecidamente.
1: Estarei na escuta. Bom feriado para você, Stephanie.
2: Valeu, Mauro. Até segunda.
1: Até segundo, o Jornal Nova Brasil teve operações de áudio e trabalhos técnicos de Vitor Gabriel, Cláudia Nakazato e Robson Alvarenga, a produção do CD Silva, da Stephanie Ferreira e da Duda Travalim. Você fica agora com as notícias da sua cidade, da sua região, aqui no jornalismo da Nova Brasil. Bom feriado, pessoal. Obrigado, boa quarta. Tchau, tchau.
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4: 7h31, excelente quarta-feira para você, hoje dia 3 de junho. Você tá em 89,5 aqui, Rio de Janeiro. Essa é a Nova Paradiso, um sucesso atrás do outro. E o Redação Paradiso começando com toda a nossa acidez, nosso bom humor, as notícias que você precisa e, claro, muita música boa para você curtir. 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Meu caro Sérgio Leão, como está? Bom dia.
5: Muito bom dia, Gianotti, para você e para os ouvintes ligados aqui no Redação Paradiso. Essa quarta-feira com cheirinho de sexta, porque tem feriado na semana. Simbora também, porque hoje na edição do Redação você vai saber também tudo sobre o mundo da saúde com a nossa colunista Karen do Couto, mundo do esporte com o Theo Carvalho e também sobre as curiosidades da nossa economia com ele, Gradilone, aqui no Redação Paradiso.
4: Beleza, 7h33. Vamos lá para o Centro de Operações da Prefeitura. Informações sobre o trânsito ao vivo para você. Diga, Anderson, bom dia.
6: Olá, Janote. Muito bom dia. Bom dia para todo mundo sintonizado aqui na Nova Paradiso. Já começamos falando de um acidente na linha vermelha. Pista sentido centro, na altura da Maré. Carro e moto bateram por ali, viu? Também tem acidente com moto na rua Goiás, ali no trecho da Piedade. E quem segue em direção ao Grande Meia tem o caminho da Clarimundo de Melo. E tem também o caminho da Doutor Helder Câmara, antiga Avenida Suburbana, em direção ao centro da cidade, tem melhores condições. 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Agora, eu volto já já, ok, Janote?
4: Beleza, estamos de olho, estamos ligados. E aí, certinho, vamos nessa, vamos pra luta, vamos pra vida. Lave esse rosto, dá um up aí. Bom dia, Rio. Bom dia, Brasil. A gente começa o Redação com Gênesis.

0: só música boa pra você. Esse foi o Heróis da Resistência, dublê de corpo. Um sucesso atrás do outro. Nova Paradiso FM, 7 horas 41 minutos.
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0: E hoje, aqui no Redação, Corregedoria da PM está investigando 4 mortes causadas por agentes em serviço em 7 dias aqui no Rio. Júri de Henri Borel chega ao 10º dia com expectativa de debates e sentença. TSE rejeita recursos de Cláudio Castro, mantém ex-governador inelegível e deixa para o STF decidir sobre eleição do Rio. Nova operadora dos trens aqui do Rio rompe o contrato com corretora investigada por aportes no Banco Master. João Fonseca perdeu para o tcheco e caiu nas quartas de final de Roland Garros. Uma manhã fria nessa quarta-feira aqui no Rio de Janeiro. Máxima prevista para hoje, 26 graus. Há previsão de chuva isolada a qualquer momento. Nesse instante aqui no FM Hall, estamos ao lado do Aeroporto Santos Dumont. Termômetro marcando 20, São Paulo capital 15, Brasília 17 graus. Vamos nessa, Leão, tem outras?
2: Tenho sim, Gigi. Ainda na edição de hoje do Redação Paradiso, você vai saber também que a rodovia Amaral Peixoto ganha mais 130 radares e equipamentos que geram polêmica. Multas começam este mês e tem gente não gostando da ideia. E também a advogada que foi presa em uma operação contra fraude com obras de arte e imóveis de luxo. O prejuízo chega na bagatela de 2 milhões de reais.

0: Esse foi o Biafra, Leão Ferido. Aqui na Nova Paradiso, 89,5, Rio de Janeiro, 7 horas e 51 minutos. Além de nós, meu caro Leão, quem nos escuta? Existem?
1: Sempre tem pessoas aqui distribuindo carinho e muita mensagem boa aqui pra gente, que é o caso da Andréia Mendonça, Lúcia Helena, Pedro de Assis, Marina, o nome dela é bom, Marina da Glória, adorei, Teotônio Silva e o Mário Maurício, e também aqui o Cláudio Souza, taxista. Um abraço aí também estendido a todos os amarelinhos e motoristas de aplicativo, sempre dando carona aqui para Nova Paradiso.
0: Beijo, gente. Valeu. Excelente dia. Vamos juntos. Agora, 7h52, é hora de falarmos do maior show de prêmios do rádio brasileiro. Não tem para ninguém. É o show de prêmios do Redação. 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
1: 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E na sexta-feira, Gigi, eu e Gigi estaremos ligando para sua casa. E ao atender a ligação, não pode falar Lu, quem é, de onde fala, não, tem que falar Nova Paradiso, um sucesso atrás do outro.
0: Nem acredito, conseguiu falar o texto de primeira, sem errar, se eu chamar a atenção. Deus é pai.
1: Vem a estrelinha do tio Gigi.
0: Ganhou uma estrelinha mesmo. Vai perder amanhã, a gente já sabe.
1: Amanhã a gente não tá aqui.
0: Amanhã estaremos aqui ou não?
1: Não sei, se a Marleninha estiver ouvindo a gente, ela pode responder.
0: A Marleninha adora deixar a gente assim, já preparado, né? Ela manda a tabela 5 dias antes. É sempre, vai ser amanhã de manhã que vai sair.
1: A nave da Xuxa, a gente nunca sabe se vai decolar ou não.
0: Mas deve ser eu. Eu imagino que devo ser.
1: Depois desse comentário, com certeza ela vai colocar você.
0: Provavelmente, Marleninha, capricha nos papeizinhos, tá? Então se inscreve aí no Show de Prêmios pelo WhatsApp 99895-1895. Eu quero participar do Show de Prêmios, simples assim. Vai que você leva essa pipoqueira. Pipoqueira que já falamos aqui tem 1001 utilidades, não é verdade?
1: Exatamente.
0: Tu tá mítico, tu tá mascarado hoje.
1: Posso mandar aqui? Não, porque eu vi a mensagem.
0: Essa roupa que você tá usando, pra vocês não estão vendo, mas ele tá vestido de edredom hoje.
1: Eu tô, vovó, aquela coisa bem vovó tricô. Não, eu olhei a mensagem aqui fofa, já sei que já passou dos acompanhantes, acho que esse beijo vale aqui. Deixa eu mandar um beijo pra Camila Salles, que é assessora da Daniela Mercury, que tá junto com a Dani ouvindo a gente. Fofas, um beijo pras duas.
0: São beijos.
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0: Olá para o Centro de Operações da Prefeitura. Fala você, Anderson.
3: Fala sim, Janote. Olha, o trânsito continua lento na linha vermelha, pista sentido centro da cidade, na altura do complexo Favelas da Maré, conta de um acidente envolvendo carro e moto. Quem segue pela Avenida Brasil, saindo do Fundão e da Ilha do Governador, vai encontrando melhores condições. De olho aqui no telão do Cor, conferindo a movimentação para o motorista que se desloca nesse exato momento pela Voluntários da Pátria. Tem uma obra no trecho final, já quase chegando à Praia de Botafogo, deixa o trânsito um pouco mais intenso, um buraco na faixa da direita por ali, viu? Olha, quem segue ali pelo Catumbi, pelo cemitério, próximo do cemitério, vai encontrando trânsito lento de uma van quebrada, rapaz, ali próximo do elevado 31 de março, em direção ao túnel Santa Bárbara. São boas as condições de trânsito nesse exato momento no aterro do Flamengo, não observam maiores dificuldades. 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Eu volto já já, ok, Janati?
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0: 7:58, estamos de volta. A Corregedoria da Polícia Militar investiga 4 mortes provocadas por agentes da corporação em serviço no intervalo de 7 dias aqui no estado. As vítimas eram homens e, segundo familiares, não portavam armas. Entre elas estão um entregador, 2 pedreiros e um motociclista que teria tentado fugir de uma abordagem por estar com a documentação da moto atrasada. O caso mais recente aconteceu em São Gonçalo e terminou com a morte de Eduardo de Castro Ornelas, de 26 anos. Policial militar que efetuou o disparo admitiu em depoimento à Polícia Civil ter confundido um celular que estava na cintura da vítima com uma arma. E a nova concessionária dos trens metropolitanos do Rio rompeu o contrato com a Planner Corretora, que é aquela empresa, né? A gente chegou a falar aqui, investigada pela Polícia Federal, no escândalo envolvendo investimentos do Rio Previdência no Banco Master. O consórcio Nova Via Mobilidade assumiu oficialmente a operação do sistema ferroviário da região metropolitana nessa semana. E a empresa que passará agora a usar a marca Trens RJ substituiu a Supervia, que encerrou suas atividades na última sexta-feira. Vamos nessa, Lion, fala aí.
1: Olha, o feriadão de Corpus Christi cai amanhã e uma das principais opções para quem pretende curtir o descanso na região dos lagos ou no norte fluminense é a rodovia Amaral Peixoto, a RJ-106, que vai de São Gonçalo até a região de Macaé. Mas, além do fim do outono, aquele friozinho chuvoso que tá, outro tema que tá dando o que falar são os radares na via. A instalação recente de novos equipamentos após licitação chama a atenção dos motoristas que reclamam, por exemplo, da pequena distância entre eles em alguns pontos. A novidade foi acompanhada de boatos e até de listas informais marcando as localizações dos equipamentos para ninguém ser multado. Mas calma, segundo o Departamento de Estradas de Rodagem, os radares da via estão em fase de testes. A operação só deve começar na segunda quinzena desse mês, quando se inicia a aplicação de multas para quem exceder a velocidade nos pontos de fiscalização, como já ocorria ali anteriormente. Vai dar polêmica.
0: E no fim das contas, acaba dando no mesmo, eles exatamente. Só estão postergando um pouquinho mais pra frente, mas vão sentar o couro e multa, você que abre o olho, você que passa por lá.

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1: Nova Paradiso, 8 horas, 8 minutos. E chegou ao fim a melhor campanha de João Fonseca em um Grand Slam. Ontem, novamente, sob os olhares do tricampeão Gustavo Kuerten, o tenista de 19 anos, número 30 do mundo, voltou à quadra para disputar as quartas de final de Roland Garros. Não faltou luta, com 6 match points salvos, mas o brasileiro acabou superado por outro membro da nova geração do tênis, o tcheco Jakub Mencik, de 20 anos, 27º na lista da ATP. A partida teve placar de 3 sets a 0, com parciais de 6-4, 6-3 e 7-6 em 2 horas e 44 minutos. E a seleção brasileira irá treinar em 2 períodos hoje, no segundo dia de preparação para a Copa. Pela manhã, os jogadores farão atividades físicas no hotel. À tarde, o técnico Carlo Ancelotti irá comandar um treino no CT de Nova Jersey. Os treinos nos Estados Unidos são os primeiros com o grupo completo da seleção, à exceção do Neymar, que está em tratamento de uma lesão de grau 2 na panturrilha direita. Por gentileza, outras.
2: Olha, Gigi, ainda no mundo da Copa do Mundo, a seguinte frase foi dita ontem nas redes sociais pelos torcedores brasileiros. Abre aspas. Estou com medo do Haiti. Foi com bom humor que os torcedores brasileiros reagiram à goleada do Haiti por 4-0 sobre a Nova Zelândia na noite de ontem, no amistoso que serviu para as duas seleções como preparação para a Copa do Mundo. Vale ressaltar que o Haiti está no mesmo grupo que o Brasil. É, vamos realmente abrir o olho aí. 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
1: Pessoal, tá brincando com essa história do Haiti, é melhor botar um pezinho atrás, principalmente com a seleção de Marrocos. Eu ontem botei até as músicas marroquinas aqui para você conhecer o primeiro adversário do Brasil, mas essa seleção de Marrocos, ela é chata. Abre o olho, Brasil, para a seleção de Marrocos. Haiti deve passar bem, né? Mas mesmo na brincadeira, é melhor ficar com o pezinho atrás. Exatamente. Eu acho. Ah, já tem as previsões do polvo?
2: Do polvo?
1: Não tem aquele polvo que faz as previsões? Lembra disso?
2: Ah, sim. Não olhei ainda. Será que
1: eles... A gente pode fazer aqui.
2: Podemos.
1: Vamos pensar nisso amanhã. Mas não vamos fazer com o polvo. Vamos escolher um outro bicho para fazer isso.
2: Só não podemos dar uma de piquê aqui, né?
1: Exatamente. É. Mas a gente pode escolher o bicho. Qual bicho que você tem em mente? A gente pode trazer uma galinha. Aonde a galinha bicar, a gente bota os nomes dos times. Aí a galinha bicou, a gente diz qual é o time que vai ser favorito no jogo. Olha aí. Podemos até batizar a galinha.
2: Como essa galinha se batiza? Os ouvintes escolhem o nome da galinha.
1: É, por favor, por gentileza. É a galinha da sorte. A galinha que vai dizer para você quais são os jogos e quem vai ganhar os jogos nessa Copa do Mundo. Vamos estrear, fazer uma rápida entrevista com a galinha amanhã. É, para deixar já você inteirada, você inteirado. E por gentileza, você pelo WhatsApp aí, já dá uma sugestão pra gente, dá o nome da galinha aí, que o mais criativo a gente... Bom, não temos prêmio, não temos nada para dar aqui. É, a gente dá nossos parabéns de sempre.
2: É isso.
1: É, parabéns.
2: Você vê como é que são as coisas, né? O ratinho tem um rato, que é o xaropinho fofíssimo. O fantástico, aqueles cavalinhos, são uma graça. E pra gente...
1: A outra lá, Ana Maria Braga, tem o papagaio, José, tem o louro lá, o papagaio.
2: A gente ficou com a galinha.
1: E a gente fica com a galinha, tá certo. Depois a gente faz uma farofa e dá uma grelhada na galinha.

0: Fábio Júnior, 20 e poucos anos. Nova Paradiso, 8 horas 15 minutos. Já temos já a nossa galinha vidente da Copa, já tá batizada aqui. É, quem deu o nome, ô Leão? Quem foi que deu o nome?
1: Aqui, o Márcio Renato, final de telefone 3314.
0: Parabéns, Márcio. Gostamos muito do nome, achamos adequado. Gilda, a galinha vidente, é o nome da nossa galinha. Amanhã não teremos programa, mas na sexta-feira...
1: No fim do programa de hoje, vamos dar um bom dia pra Gilda?
0: É, a gente dá um bom dia hoje pra Gilda e na sexta-feira ela já vai fazer previsões para a Copa do Mundo. Tá aí pra você que gosta de saber as coisas antecipadamente. Se a Gilda, a nossa galinha, não falha. Não erra de jeito nenhum. Já fizeram até foto da Gilda. Essa é boa, hein? Fizeram. Vocês não valem nada. A gente fala qualquer coisa e os caras mandam pra gente. Montaram uma galinha aqui com turbante, olhando pra uma bola de cristal. É inacreditável.
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0: Pouca gente sabe, Olião, pouca gente sabe disso, mas durante as vacas magras, quem fazia previsões num circo Mambembe, você sabe quem é que fazia previsões? Para as pessoas, botava um turbante, tinha uma pedra ametista assim, que ficava, uma pedra falsa. Ah, Anderson Ramos.
1: Imagina a cena.
0: É, Anderson.
3: Eu jurei que ele ia falar que eu ficava na Central do Brasil ou no Largo da Carioca pedindo as mãos das pessoas para eu ler. Eu achei que ele ia falar isso.
0: Não. Você usava turbante, fazia naquele pequeno circo Mambembe, que a gente não pode falar o nome, senão dá problema.
3: Como é que é? Eu posso falar do trânsito já?
0: Vai.
3: Ele fala isso e depois eu tenho que ficar sério pra falar do trânsito, pra tirar o nosso povo do engarrafamento, como agora na Avenida Brasil. Trânsito tá bem difícil na saída da Washington Luiz em direção à Avenida Brasil, viu? O motorista perde tempo e vai encontrando retenções. Atenção você que se desloca nesse exato momento em direção. Você não adianta nem pegar a linha vermelha, porque mais cedo teve um acidente, a gente já falou, na altura da Maré, pista sentido centro da cidade, tá saindo da Ilha do Governador e do Fundão. A dica é pegar a Avenida Brasil. Nesse trecho da Avenida Brasil, na altura de Bom Sucesso, tem melhores condições do que na avenida, na linha vermelha, na altura do complexo de favelas da Maré. Entendeu? Então, saiu da Ilha do Governador, Ilha do Fundão, Avenida Brasil. Já pro motorista que se desloca nesse exato momento pela Penha circular, vai margeando a linha do trem em direção ao centro da cidade pela Avenida Leopoldo Bulhões. 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Eu volto já já. Ok, Jonote?
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0: 8h18. E aí, Karen, bom dia.
4: Olá, olá, Janote, super ouvinte da Nova Paradiso FM. Seguimos falando dos órgãos de eliminação, que são os responsáveis pela sua faxina diária. E dentre eles, os rins. Janote, tem alguns produtos que os rins não suportam. Produtos repletos de sódio, como os enlatados e as conservas. Os molhos de soja, portanto, manere no restaurante japonês. E molhos de tomate, temperos artificiais, como aqueles que vêm em pó. Os embutidos, como a linguiça e a salsicha, porque podem ajudar a formar pedras e cálculos renais. Vale lembrar, mais uma vez, que colocar o alarme no celular para te lembrar de beber água pode ser de grande ajuda. Pelo menos 2 litros de água de qualidade por dia, tá? Lembrando que chás e sucos não substituem a água, ok? Dúvidas? Tamo junto lá no Instagram, @carendocouto.
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1: Nova Paradiso, 8 horas 28 minutos. O júri do caso Henri Borel, que chega ao décimo dia, pode ter a sentença proferida no final da noite de hoje. Os debates entre acusação e defesa, que podem ter duração de 9 horas, acontecem após o interrogatório de 22 testemunhas e dos dois réus. Esse já se tornou o julgamento mais longo realizado no estado do Rio desde a reforma do Código de Processo Penal, que alterou as regras do Tribunal do Júri em 2008. O Tribunal Superior Eleitoral decidiu ontem, por unanimidade, manter o ex-governador do Rio

0: O Cláudio Castro, inelegível até 2030. Durante a sessão foram rejeitados os recursos apresentados pelas defesas de Cláudio Castro, do deputado cassado Rodrigo Bacelar e pelo Ministério Público Eleitoral, que pedia para incluir a cassação do diploma de Castro. Com o entendimento do TSE, agora caberá ao Supremo Tribunal Federal retomar o julgamento que vai definir se a escolha do sucessor de Castro será por eleição direta, pelo voto popular ou indireta pela Assembleia Legislativa do Rio. Leão, fala.
1: Olha, Janote, a Polícia Civil realiza na manhã de hoje uma operação contra integrantes de uma organização criminosa suspeita de praticar um roubo em um canteiro de obras da Prefeitura de Niterói. A ação tem como objetivo cumprir mandados de prisão temporária e de busca e apreensão contra investigados pelo ataque à obra da Arena Niterói, lá no centro do município. De acordo com as investigações, o crime aconteceu entre a noite do dia 11 para o dia 12 de maio. Criminosos armados invadiram o canteiro de obras, renderam o vigilante responsável pela segurança, que foi amarrado e agredido, e levaram uma grande quantidade de materiais e equipamentos utilizados na construção. O prejuízo é estimado em cerca de R$500 mil. Então aí, boa sorte aos policiais que realmente cheguem a esses mandados aí de busca e apreensão. Mudando de assunto aqui completamente, né? Só agradecer aqui uma visita super especial que a gente recebeu aqui nos nossos estúdios, do cantor Mumuzinho. Teve aqui, tirou foto, gravou vinheta, e claro, Mumu sempre presente no Samba Nova de segunda a sexta-feira aqui na Nova Paradiso, sempre do meio-dia até às 2 da tarde.

0: Novela Rock Santeiro, 1985, Santa Fé, com Moraes Moreira. Nova Paradiso, 89,5, 8 horas 37 minutos. 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Quem nos ouve?
1: Olha, quem tá junto com a gente aqui, Gigi, muitos ouvintes sempre mandando mensagens super carinhosas pra gente, que é o caso do Damião Moreira, a Vera Cruz, a Maria Cristina, aqui a Elza Fernandes, também aqui o Luciano Dias Filho e também a Vanessa Ramos Macedo, todo mundo ligadinho no Redação Paradiso.
0: Muito bem, beijo pra geral. Olha, tá chegando ela aí. Olha
1: quem?
0: Aí.
1: Ai, meu Deus.
0: A Gilda, olha, a Galinha Vidente. É, tinha aquele polvo, Paul, né? Você lembra que dava os palpites da Copa? A partir de agora, começando a Copa do Mundo, teremos o palpite de Gilda, a Galinha Vidente.
1: Só aqui no Redação Paradiso, a galinha mais simpática, mais extrovertida, ela dá um banho em qualquer papagaio.
0: E ela tá emocionada.
1: Ela tá?
0: Tá.
1: Imagina, para a estreia dela, né?
0: Vamos lá, seja bem-vinda, Gilda.
1: Bom dia, Gilda.
0: Ela tá dizendo que tá muito feliz de estar aqui. Ah. Que nos achou muito simpáticos. E que promete fazer de tudo pra dar o palpite certo. Olha que bonito, Gilda, a Galinha Vidente. É, olha, tá emocionada.
1: Tá emocionada.
0: Tira essa galinha pra lá. Dava um banho nessa galinha primeiro, hein? Jesus Cristo. Pra que
1: tá
0: isso?
1: Tá ótima,
0: Gilda.
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0: Para quem não sabe, quem tinha uma granja, era criador de galinha em Magé. Isso antes de trabalhar com jornalismo, com radialismo. Sabe quem era, Leão? Sabe quem?
1: Eu acho que tá entre nós.
0: Anderson Ramos.
3: Não é Magé não, é em Visconde de Mauá, rapaz, lá no Mirantão, rapaz.
0: Ah, lá que você criava as galinhas e tal.
3: Exatamente, é. Mas tinha esse... o galo, que você conheceu o galo, pô, você conheceu o galo.
0: Eu sei, conheci aquele galo de briga, aquele galo
3: lindo,
0: feroz,
3: né? Exatamente, é.
0: Nossa,
3: isso aí.
0: Nossa senhora, parecia até um avestruz aquele galo. Mas fazia mesmo.
1: O Anderson ia fazer igual ele faz no trânsito aqui, quando soltasse de galinha, no pique, as galinhas, tudo ia sair correndo. É,
0: assim que ele treinava, ele treinava.
3: De olho no galinheiro.
0: Chega agora, porque senão a gente vai pra rua, vai com o trânsito.
3: Atenção aí, trânsito complicado para o motorista que se desloca nesse exato momento pela Avenida Rodrigues Alves. Tem o carro quebrado ali em direção ao túnel Marcelo Alencar. O motorista perde tempo e vai encontrando retenções. Olha, rapaz, um caminhão pegou fogo agora há pouco, interditando a Avenida Embaixador Abelardo Bueno, ali na altura do Parque Olímpico, em direção à Avenida Ayrton Senna. Os bombeiros permanecem no local. A pista lateral em direção à Avenida Ayrton Senna permanece parcialmente interditada. Quem segue do Recreio dos Bandeirantes não adianta nem pegar a Salvador Allende em direção à linha amarela, porque o trânsito está complicado na Embaixadora Abelardo Bueno por conta dessa ocorrência dos bombeiros por ali. A lateral está fechada, a central é uma opção em direção à linha amarela. Movimentação bastante intensa da saída da Washington Luiz em direção à Avenida Brasil. 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
1: Nova Paradiso, 8 horas e 52 minutos. A Prefeitura do Rio de Janeiro abriu as inscrições para o Concurso Carioca de Decoração de Rua. A iniciativa, batizada com o tema Acreditar é uma Arte, o Rio nas Cores do Hexa, visa premiar ruas, vilas, travessas que realizarem as melhores decorações e intervenções artísticas comunitárias para a Copa do Mundo de 2026. As inscrições são gratuitas e seguem abertas até às 6 horas do dia 10 agora. O concurso distribuirá um total de R$100 mil em prêmios provenientes do orçamento municipal. A rua eleita como a mais bonita receberá o prêmio máximo de R$50 mil. Segundo e terceiro lugares são premiados com R$30 mil e R$20 mil. Inscrições em cultura.prefeitura.rio. E uma sala de raio-x de uma clínica odontológica localizada na rua Conde de Bonfim, na Tijuca, foi interditada após uma fiscalização que identificou irregularidades relacionadas à segurança dos pacientes e dos profissionais da unidade. A ação foi realizada por agentes da Secretaria de Estado de Defesa do Consumidor, do PROCON-RJ, do Conselho Regional de Odontologia do Rio e da Delegacia Especial de Atendimento à Pessoa da Terceira Idade da Polícia Civil. Segundo os órgãos envolvidos na operação, a unidade da clínica Sorria Rio, na rua Conde de Bonfim, não possuía um responsável técnico habilitado para responder pelos serviços odontológicos prestados aos pacientes. Vamos lá, Leão, diga.
2: Olha, Gigi, uma advogada foi presa na manhã de hoje na operação Tela Falsa, que foi aí deflagrada pela Delegacia de Defraudações contra Fraudes envolvendo obras de arte e um imóvel de alto valor. O prejuízo ali passa de R$2 milhões. Agentes prenderam Michele Coelho Montenegro em casa, na região de Ipanema, na zona sul aqui da cidade. Outros 9 mandados de busca e apreensão foram cumpridos. Um quadro foi recuperado. Segundo as investigações, Michele se apresentou como herdeira de um grande patrimônio à vítima e a convenceu vender um imóvel em Copacabana. Olha que absurdo. Ela também intermediou a comercialização de obras de arte.

0: 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Cali Simon aqui na Nova Paradiso, 9 horas 2 minutos. 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
0: Muito bem, simples assim. Atendeu desta forma, você ganha a sua pipoqueira. Você prefere a pipoca de sal em cima, mix, misturada, né? Misturada. Você prefere a pipoca de sal em cima ou embaixo?
1: A de sal em cima.
0: A de sal em cima. Ah, não, eu prefiro fazer o contrário. Eu gosto de comer a doce e terminar com a de sal.
1: Mas eu como lá salgado.
0: Você bota leite condensado, né? Bota, né?
1: Não, eu gosto de comer uma de ovo maltine.
0: Ovo maltine? Já inventaram isso?
1: Já.
0: Jesus,
1: é bem... Pipoca de camarão, tem pipoca de canjica.
0: Pipoca de canjica?
1: Tem de tudo.
0: Meu Deus, que coisa horrorosa.
1: Agora em São João vai ter.
0: Vai ter, né?
1: É. É uma pipoca doce, que a calda dela é a canjica. É,
0: daqui a pouco tô fazendo pipoca de pólvora.
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0: Ele que abriu a primeira pipocaria gourmet do Brasil. Ele.
1: Se ele abriu, não sei, mas que ele vai em uma, eu sei que ele vai.
0: É, ele vai e depois. Ele vai porque é dele.
1: Ah, cara,
0: ele não
1: hoje,
0: paga,
1: é.
0: Ele não paga.
3: Anderson Ramos. Ele não paga, eu não sou jabazeiro, não. Se eu vou lá e pago.
0: Mas você vai
3: eu
0: pagar.
3: Vou lá e
1: repete
3: pago.
1: A frase.
0: Mas
1: eu não
0: você
1: sou.
0: Para...
3: Eu não sou jabazeiro, não. Não fico mandando abraço aí pra.
1: Nem ele acredita no que ele acabou de
3: falar. Abraço, Daniela Mercury. Um abraço.
1: Um beijo pra Daniela Mercury. Mas isso aí, amor, não é jabá meu, não. Tá de Marleninha.
0: Olha, eu vou.
3: Você sabe, Janote, você sabe que me mandaram aqui uma receita agora. O Luiz Orlando me mandou uma receita agora falando o seguinte: no final da Copa podemos colocar a Gilda na pipoqueira da Mondial e preparar uma bela canja de galinha.
0: É, podemos, porque essa pipoqueira da Mondial faz de tudo, amigo.
3: Faz de tudo, exatamente, faz de tudo.
0: É isso aí, boa ideia.
3: Tá bom, vou falar do trânsito. Deixa eu falar do trânsito aqui.
0: É melhor.
3: Olha, o trânsito tá complicado no elevado Rufino do Pizarro em São Cristóvão, em direção ao centro da cidade. Acidente, carro e moto agora há pouco. Outro acidente agora na altura de Manguinhos, na Avenida Brasil, hein? A passarela é número 6 em direção ao centro da cidade. Você que tá saindo da Zona Norte, direção ao centro, vai margeando a linha do trem, saindo na Praça das Nações, ali em Bom Sucesso. O trânsito segue com boa movimentação em direção a Leopoldo Bulhões. Tem boa movimentação pela Senador Bernardo Monteiro em direção ao centro da cidade. Os bombeiros conseguiram controlar o incêndio de um caminhão na Avenida Embaixador Abelardo Bueno, na Barra Olímpica, na altura do Parque Olímpico, em direção à Avenida Ayrton Senna. Trânsito segue já parcialmente liberado. Só tem uma faixa de rolamento liberado por ali, aqui no telão do Coro, que eu consigo observar que o trânsito segue um pouco mais intenso nessa região, mas tá melhorando, viu? Principalmente para quem segue em direção ao centro. 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Eu volto já, ok, Janote?
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0: 9:06. E aí, Theo, bom dia.
4: Bom dia, Gianotti, muito bom dia a todos. E o nosso papo hoje é sobre tênis, porque ontem, infelizmente, foi dia do João Fonseca dar adeus ao Roland Garros dessa temporada. O brasileiro acabou perdendo por 3 sets a 0 para o tcheco Jakub Mensik, que fez uma excelente atuação em Paris. Mesmo com a derrota, João foi bem na partida, mas sofreu muito para fechar os últimos games e acabou pagando preço por isso. A sua campanha, no entanto, já é histórica para o tênis brasileiro, que voltou a ter um representante nessa etapa do Roland Garros desde 2004, quando Guga, tricampeão do torneio, também parou nas quartas. Pelos pontos conquistados, João subiu 5 posições no ranking do ATP e agora é o 15º melhor tenista do mundo. Sendo assim, o melhor sul-americano ranqueado, posto que um tenista brasileiro não ocupava desde 2015, quando Thomas Bellucci o ocupou. E por enquanto foi isso, Gianotti. Mais tarde eu tô de volta no Hora do Blush.
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1: Nova Paradiso, 9:18. Escuta só que interessante. Com sua cabeleira dourada e porte esguio de 700 quilos, o búfalo Donald Trump tem atraído visitantes de várias partes de Bangladesh desde que chegou ao Zoológico Nacional semana passada. Esse raro búfalo albino virou sensação depois que um fazendeiro percebeu que o seu tufo de pelos loiros é sensacional. Lembrava o penteado característico do presidente dos Estados Unidos, Donald Trump. Mas que sensacional. Após um vídeo do mamífero de chifres claros viralizar nas redes sociais, essa nota tá esquisita, hein? Multidões passaram a visitar a fazenda nos arredores de Dhaka para vê-lo de perto. Não posso ver a hora de viajar para Bangladesh, para Dhaka, e ver este raro búfalo albino que tem tufos de pelos loiros e chifres claros. Belezoca esse bicho aí. É, eu errei. O que, que eu tinha que fazer agora? Nada. Ah, desculpa, você quer falar alguma coisa?
2: Eu vou ler a previsão e você vai colocar o nosso amado Dalto pra gente, depois você lê a cultura.
1: Não. Estamos muito antes disso. Você errou completamente o roteiro. Aí. Agora eu vou para outra coisa, porque eu peguei a nota errada aqui. É, eu peguei a nota errada. É, fiz confusão, você também. Vai dar tudo certo. No final dá tudo certo. Mas não é Dalto agora não, hein? Daqui a pouco, Dalto. A Agência Nacional de Vigilância Sanitária determinou na manhã de hoje o recolhimento e a suspensão da comercialização, da distribuição e do uso de um lote da água mineral natural sem gás da marca Cristal após a identificação da bactéria Pseudomonas aeruginosa em amostras do produto. O recolhimento envolve um lote composto por 374 mil garrafas de 500 ml produzidas em 20 de janeiro de 2026 e com validade até 20 de janeiro de 2027. Portanto, evite água mineral natural sem gás da marca Cristal. Vai você, Leão.
2: Olha, uma investigação dos Estados Unidos concluiu que 60 países, entre eles o Brasil, falharam em proibir e fiscalizar a importação de mercadorias produzidas com trabalho forçado. Como resposta, o governo americano propôs a aplicação de tarifas adicionais de 12,5% sobre todos os produtos desses países. A decisão do Escritório de Comércio dos Estados Unidos se baseia na seção 301 da Lei de Comércio de 1974, após uma investigação iniciada em março desse ano. Esse é o mesmo texto utilizado para fundamentar a proposta de aplicação de tarifas de 25% sobre mercadorias brasileiras.

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1: 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Parem. Espera aí. Onde é que vocês pensam que vão? Hã? Ah?

0: Boa viagem, meninos. Boa viagem.
1: Boa viagem. Raul Seixas, o carimbador maluco aqui na Nova Paradiso 927. Quem está conosco, Lion?
2: Muita gente aqui acompanhando a gente, ligado no Redação Paradiso. Deixa eu mandar aqui um beijo muito especial para Andréia Miato, para Carlos Eduardo, Renato Silveira, Rosana Maria Fortunato, o nosso Luciano Vergueiro, Ana Luísa Leite. E também teve um ouvinte que eu juntei dois nomes em um só, que até o fim do programa eu vou achar aqui o nome dele. Vou fazer aqui o meu pedido de perdão, porque eu juntei um nome e um sobrenome, não estou achando aqui agora, mas ele sabe quem é.
1: Típico,
2: um beijo.
1: Típico.
2: Típico meu, realmente. É. Né? A idade chega, né? Realmente a gente chega, né? Com 95 anos, aí é complicado.
1: É bom.
2: Achei aqui. Teve o Luciano Filho e tem o Mário Dias Filho. Então, um abraço pro Luciano Filho e o Mário Dias Filho. São pessoas diferentes, eu juntei num nome só.
1: Muito bem, beijo pra todo mundo. Excelente quarta-feira.
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1: E pouca gente sabe, Olhão, pouca gente sabe disso. Eu gosto de falar porque eu gosto de pessoas assim que têm uma versatilidade na sua vida profissional. A gente há pouco
2: mata
1: falou
2: um
1: do
2: leão por dia, né?
1: Exatamente.
2: Joga nas 11.
1: Você sabe que a gente há pouco falou do Búfalo, que é o Donald Trump?
2: Sim.
1: Você sabia quem penteava na década de 80 o cabelo de Donald Trump? Quem era o cabeleireiro dele?
2: Tu vai dar uma chance pra ele cortar o cabelo de graça.
1: Exatamente.
5: Eduardo Fernandes, lá do Meia.
2: E eu que sou o Javazeiro.
1: Eu não vou brincar mais, segue com o trânsito.
5: Tá quicando a bola. Olha, o trânsito apresenta retenções, tem problemas, dificuldade na Avenida das Américas, lá no Recreio dos Bandeirantes, na altura da estação Dom Bosco, em direção à Barra. Há uma batida envolvendo pelo menos 3 carros. Trânsito apresenta lentidão e siga pela Orla, que tem melhores condições. Tem também acidente na Marechal Rondon, na altura do Rocha, carro e 2 motos. Aí o motorista perde tempo e vai encontrando retenções também. Na Avenida Brasil tem um ônibus quebrado na altura de Bom Sucesso, pista sentido centro da cidade. Ali bem próximo em Manguinhos, caminhão quebrado.

0: O Porto Bulhões é uma boa opção. E atenção, os bombeiros foram acionados agora há pouco para um fogo numa fiação lá na Carolina Machado, em Madureira. Ali entre Madureira e Oswaldo Cruz, na altura da estação de trens. O motorista perde tempo e vai se encontrando retenções, tem problemas e dificuldades. 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Eu volto já, ok, Jonathan?
1: 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Então tá. Eu sou o Fabiano. 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
5: 9:31, hora de economia. Gradilone, bom dia.
6: Bom dia, Janote. Bom dia, ouvintes da Nova Paradiso. Janote, a história se repete. Novos ataques no Oriente Médio, novas tarifas da Casa Branca. Na noite da terça para a quarta-feira, o governo americano anunciou que estaria lançando tarifas de 12,5% sobre 60 países, entre eles o Brasil. A justificativa é que esses países são lenientes em impedir a compra de produtos realizados com trabalho forçado ou escravo. Mais um daqueles argumentos americanos para forçar os parceiros comerciais a negociar e a conceder vantagens. Por isso, a reação do mercado tem sido fraca. Porém, no Oriente Médio, o governo iraniano atacou e destruiu um dos terminais do aeroporto internacional do Kuwait, que teve que interromper os voos para dentro e para fora do país. Isso provocou um aumento da tensão e uma alta de 2,5% nos preços do petróleo, que estão cotados a pouco mais de 98 dólares por barril. Não é nenhuma grande novidade, Janote, apenas um pouco mais da tensão com quem a gente tem convivido faz tempo. É isso aí, meu caro. Um bom dia para você e para os ouvintes da Nova Paradiso. Até amanhã.
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1: Nova Paradiso, 9 horas 41 minutos. E o filme O Agente Secreto, do Kleber Mendonça Filho, teve 18 indicações ao Prêmio Grande Otelo 2026, principal premiação do audiovisual brasileiro. Os finalistas foram anunciados ontem pela Academia Brasileira de Cinema. Entre os indicados a melhor longa-metragem de ficção estão também Manas, de Mariana Brennan, O Filho de Mil Homens, de Daniel Rezende, Homem com H, a gente escutou pouco aí, o Ney, de Esmir Filho, e O Último Azul, de Gabriel Mascaro. A cerimônia de premiação vai ser no dia 4 de agosto, no Teatro Municipal do Rio. Como é que fica o tempo hoje, Leão? Diga.
2: Olha, Gigi, segundo o Sistema Alerta Rio, para hoje, quarta-feira, o transporte de umidade vai permanecer influenciando o tempo aqui na cidade do Rio. O predomínio será de céu nublado e há previsão de chuva fraca e de forma moderada a qualquer momento do dia. Os ventos estarão fracos a moderados e as temperaturas vão permanecer estáveis, com o dia de hoje começando friozinho, começou ali com 16, 18 graus, e a máxima de hoje prevista aí de 26 graus.
1: 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E hoje tem Dalto no Teatro Firjan Sesi, aqui no centro do Rio. Cantor, compositor e um dos grandes nomes da música brasileira dos anos 1980, Dalto construiu uma carreira marcada por sucessos românticos que atravessam gerações. Ao longo da carreira, ele teve diversas composições incluídas em trilhas sonoras de novelas da Globo, ampliando ainda mais sua popularidade. Então, hoje vai rolar Dalto no Teatro Firjan Sesi, na Avenida Graça Aranha, número 1, às 7 da noite.

0: 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Essa foi a Sade de Sweetest Taboo. 89,5 Rio de Janeiro, Nova Paradiso, 9:52.
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0: E no Redação Paradiso de hoje, Corregedoria da PM investiga 4 mortes causadas por agentes em serviço em 7 dias aqui no Rio. Júri de Henri Borel chega ao 10º dia com expectativa de debates e sentença ainda hoje. TSE rejeita recursos de Cláudio Castro, mantém ex-governador inelegível e deixa para o STF decidir sobre eleição no Rio. Nova operadora dos trens rompe contrato com a corretora investigada por aportes no Banco Master. Seleção brasileira irá treinar em 2 turnos hoje. E tem outras, né, Leão?
2: Temos sim. Na edição de hoje você ficou sabendo também sobre uma operação da Polícia Civil que mirou, né, e faz ainda a operação nas ruas nesse momento contra a quadrilha suspeita de roubo em obra lá na Arena de Niterói. E também no nosso Momento Cultura teve dica sobre o show do Dalto e também da indicação do filme O Agente Secreto, de Kleber Mendonça Filho, que teve não só uma, e sim 18 indicações ao Prêmio Grande Otelo.

0: regzinho de saideira aí pra você. 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Nova Paradiso, 956. Resultado da promoção, dois convites para Yupstar, a maior roda gigante da cidade e melhor vista da felicidade, para Mara Araújo. Final de telefone 2392. Mara, beijo, obrigado pela participação. Equipe de promoção, entra em contato contigo, tá legal? Mara Araújo, valeu! E eu encerro o programa de hoje com Alfred Hitchcock. Ele diz o seguinte: existe algo mais importante que a lógica, a imaginação. Se a ideia é boa, jogue a lógica pela janela. Bom dia, Rio. Bom dia, Brasil.
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0: 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Valeu, gente bonita. Beijo, tô indo. Volto amanhã às 7:30 da manhã com as notícias que você precisa. Muita música boa. Beijo do Janote, beijo do Leão. E vocês já estão de conluio aí que eu tô vendo, ouvindo os risinhos. Bom dia, senhor Zé Costa.
2: Bom dia.
0: Tem passado bem?
2: Sim.
0: Você tá parecendo muito Brad Pitt naquele filme Era Uma Vez Hollywood.
2: Nós
0: com
2: temos
0: essa camisa.
2: Uma semelhança.
0: É, bem parecido. Não é?
3: Igualzinho.
0: Tá igualzinho.
2: Um detalhe, só deixando claro, ele é mais velho que eu. Tá?
3: O branco do olho é
0: sim,
3: igual.
0: É um pouco mais velho que
2: deixando
0: você.
2: Deixando claro que ele é mais velho que eu.
0: É, tá certo.
3: A diferença de meses.
2: Não parece, é verdade.
3: É, mas o Brad parece mais novo.
2: Ele gastou um pouco mais de dinheiro na... manutenção da carroceria.
0: Puxou um pouquinho a cutis.
3: Não puxou um pouquinho, não.
0: Puxou muito, certo?
3: Ele já fez umas duas, três ali já.
0: Como é que tu sabe?
3: Ah, porque ele revela.
2: Mas bem feito, né?
3: Bem feito.
0: Olha que ponto a gente chegou da falta de assunto. Estamos falando de plástica do Brad Pitt.
2: Que porcaria. Que passagem horrorosa. Vamos começar de novo,
0: É.
2: Vamos lá, bom dia.
0: Tô indo embora, gente, valeu. Zé Costa, até as duas. Como tem passado, Zé Costa?
2: Tudo bem?
0: Tudo ótimo. Você tá parecendo o Brad Pitt no filme.
2: Muito obrigado, muito obrigado.
0: Era uma vez...
2: Mas não era pra falar outro assunto?
3: Ele não consegue.
0: Eu acho que o melhor é a gente ir embora.
2: Vamos falar daquele assunto, então, que você falou.
0: Não, tchau.
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4: Muito bom dia para você, são 10:03. Eu sou Zé Costa, tô chegando para ficar junto com você até as 2 da tarde. Combinado?
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4: Um sucesso atrás do outro, começando com George Michael.

Elton John, você ouve na Nova Paradiso. Agora são 10h15, Ricardo Barcellari e Flávio Venturini.

0: Whitesnake, Is This Love? A trilha sonora da novela Brega e Chique, do ano de 1987, você ouviu na Nova Paradiso.
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0: Informações chegando direto do Centro de Operações da Prefeitura do Rio com ele, Anderson Ramos, bom dia.
2: Bom dia para você também, Zé Costa, muito bom dia para todo mundo sintonizado aqui na Nova Paradiso. Olha, trânsito já liberado na pista lateral da Avenida Embaixador Abelardo Bueno, na Barra Olímpica, na altura do Parque Olímpico, em direção à Avenida Ayrton Senna. Mais cedo um caminhão pegou fogo por ali, viu? Já tá liberada a pista lateral. Olha, o trânsito ainda continua intenso pelos lados da Avenida Brasil. Mais cedo teve acidente na altura de Manguinhos, na pista sentido centro, e quem segue pela Praça das Nações, é só seguir pela Leopoldo Bulhões em direção a Senador Bernardo Monteiro, que tem melhores condições em direção ao centro da cidade. 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

0: 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Eu volto já.
1: Ok, até já.
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1: Aí você ouve sucessos como esse aqui, ó. Paul McCartney, Stevie Wonder.

Dançou aí? OMD Pandora's Box na Nova Paradiso. 11 minutos para as 11. Sensível demais. É Jorge Vercillo.

0: as pedras, Kiko Zambianchi na Nova Paradiso. Antes, Phil Collins, Two Hearts. Agora mais informação.
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0: Direto do Centro de Operações da Prefeitura do Rio. Diga lá, Anderson Ramos.
2: Zé Costa, tô de volta. Continua bastante complicada a movimentação na Avenida Repelé. Alça de acesso ali para radialista Valdir Amaral, em direção ao Boulevard 28 de Setembro, permanece interditada por conta dos sinais luminosos estarem apagados. O motorista que se desloca em direção a 28 de Setembro tem que fazer o retorno ali pelos lados da Mangueira. O motorista vai encontrando o trânsito um pouco mais intenso por ali. Retirados os carros que tiveram uma batida na Marechal Rondon, na altura do Rocha. Mas ainda tem lentidão no trecho, viu? Quem segue pela Rua Naneri, pelo outro lado da linha do trem, vai encontrando melhores condições. 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Eu volto já.
0: Ok, até já.
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0: A nova concessionária dos trens metropolitanos do Rio rompeu o contrato com a Planner Corretora, uma empresa investigada pela Polícia Federal no escândalo envolvendo investimentos do Rio Previdência no Banco Master. O consórcio Nova Via Mobilidade assumiu oficialmente a operação do sistema ferroviário da região metropolitana nesta semana. A empresa, que passará a usar a marca Trens RJ, substitui a Supervia, que encerrou as atividades na última sexta-feira. E o Tribunal Superior Eleitoral decidiu ontem, por unanimidade, manter o ex-governador do Rio, Cláudio Castro, inelegível até 2030. Durante a sessão, foram rejeitados os recursos apresentados pelas defesas de Cláudio Castro, do deputado cassado Rodrigo Bacelar e também pelo Ministério Público Eleitoral, que pedia para incluir a cassação do diploma de Castro.
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10: Muito presente na mesa dos brasileiros, o amendoim vai muito além de um simples petisco. Rico em vitaminas, minerais, fibras e gorduras saudáveis, ele oferece diversos benefícios para a saúde. Entre eles, ajuda no controle do peso, contribui para a prevenção de problemas cardíacos, fortalece os ossos e ainda pode melhorar o humor. Além de nutritivo, o amendoim é acessível e fácil de encontrar em supermercados, feiras e lojas de produtos naturais. Outro ponto positivo é a praticidade. Pode ser consumido in natura, sem necessidade de preparo. É uma ótima opção para os lanches entre as refeições.
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15: 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No Mengão, lesão de Arrascaeta pode tirá-lo da Copa, é a mesma de Neymar e Romário em 98. No Fluminense, a diretoria tenta repatriar o zagueiro Nino. Freites pode ser vendido. E no Vasco da Gama, já imaginou Leila Pereira no comando do Gigante da Colina? É, meus amigos, a partir de 2027 isso pode acontecer. Nos vemos mais tarde. Valeu, te espero lá.
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0: Vamos curtir muita música boa de agora até o final dessa hora, direto. Um sucesso atrás do outro, sem intervalos, em mais um Sem Escalas, aqui na Nova Paradiso. 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E a gente começa a curtir música boa atrás de música boa nesse Sem Escalas. Com Eric Clapton, Change the World. São 11:07, bom dia.

Crew and the Gang, Fresh. Porque hoje é quarta-feira, mas amanhã é feriado, então o clima já é para muita gente de final de semana, não é verdade? Agora são 11h19 e a gente segue no Sem Escalas, com Legião Urbana, Vento no Litoral.

Medo, Inimigos do Rei, você ouve na Nova Paradiso. No 100 Escalas, que tá rolando, trazendo para você um sucesso atrás do outro, sem intervalos, e é assim que a gente vai até o final da hora. Fiz esta pausa apenas para lembrar que a promoção continua rolando por aqui, valendo par de ingressos para o espetáculo Um Sim à Vida, com Viviane Mosé. 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O resultado vem no final da hora, no final do 100 Escalas. O WhatsApp da Nova Paradiso é o 99-895-1895. 11h36, 100 Escalas segue com Roupa Nova.

0: And Wake Me Up Before You Go Go, encerrando sem escalas.
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0: E encerrando sem escalas, a gente encerra também a promoção. Nessa hora, valendo um par de ingressos para o espetáculo Um Sim à Vida, com Viviane Mosé. Quem está levando os ingressos para esse domingo, agora 19h, no Teatro I Love Prio, é o Paulo Sérgio de Oliveira Tavares. Paulo Sérgio de Oliveira Tavares, final do telefone 9848. Paulo Sérgio, você vai receber mensagem pelo WhatsApp da nossa equipe de promoção, explicando aí sobre a utilização dos seus ingressos, valeu? Brigadão a todo mundo que se inscreveu. Daqui a pouco tem mais sem escalas. Daqui a pouco tem mais promoção por aqui.
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0: Agora mais informação. Anderson Ramos de volta.
4: Tô de volta, meu amigo. Início da tarde desta quarta-feira, véspera de feriado, com sol entre nuvens, sem chuva em boa parte do Rio de Janeiro e de trânsito bem complicado ainda pro motorista que se desloca nesse exato momento ali pela Carolina Machado em Oswaldo Cruz, na altura da estação de trens em direção a Madureira. Teve um fogo uma fiação por ali, os bombeiros estiveram no local, agora só equipes da Light. Olha, o motorista perde tempo e vai encontrando retenções ainda na estrada do Catonho, lá no Jardim Sulacap, na altura da Eusébio de Almeida, no sentido Albérico Diniz, por conta de um acidente que teve mais cedo. Um caminhão perdeu a direção, bateu em um poste e teve derramamento de carga por ali. O trânsito está impactado ainda e tem congestionamento. 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
0: Valeu.
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0: A seleção brasileira vai treinar em dois períodos hoje, no segundo dia de preparação para a Copa do Mundo nos Estados Unidos. Pela manhã, os jogadores farão atividades físicas no hotel The Ridge. À tarde, o técnico Carlo Ancelotti irá comandar um treino no CT de Morristown, em Nova Jersey. Os treinos nos Estados Unidos são os primeiros com o grupo completo da seleção. A exceção, claro, de Neymar, que está em tratamento de uma lesão de grau 2 na panturrilha direita. Chegou ao fim a melhor campanha de João Fonseca em um Grand Slam. Ontem, novamente, sob os olhares do tricampeão Gustavo Kuerten, o tenista de 19 anos, número 30 do mundo, voltou à quadra para disputar as quartas de final de Roland Garros. Não faltou luta, com 6 match points salvos, mas o brasileiro acabou superado por outro membro da nova geração do tênis, o tcheco Jakub Mensic, de 20 anos, 27º na lista da ATP. A partida levou quase 3 horas e teve placar de 3 sets a 0, com parciais de 6-4, 6-3 e 7-6. De qualquer maneira, parabéns aí pro tenista João Fonseca.
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0: 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Seguindo aqui na Nova Paradiso, abrindo essa tarde de quarta-feira, dia 3 de junho.
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0: Lighthouse Family.

Quando a gente fala que é um sucesso atrás do outro, não é brincadeira, não. É a Nova Paradiso, meio-dia 16. Raimundo Fagner.

0: Clássico de novela, da trilha sonora da novela A Viagem, do ano de 1994. A gente ouviu aqui na Nova Paradiso, Julio Iglesias com Crazy.
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7: Olá, querido ouvinte, você sabia que o tomate pode ser um aliado na redução da próstata inchada? Rico em licopeno, um poderoso antioxidante, o tomate pode ajudar a reduzir a inflamação na próstata. Estudos sugerem que o licopeno contribui para a saúde dessa glândula, diminuindo o risco de condições como a hiperplasia benigna prostática e também o câncer de próstata. Além disso, o tomate é uma excelente fonte de vitaminas A e vitamina C, que fortalece o sistema imunológico e promovem a saúde no geral. Lembrando, quando o tomate é esquentado, há maior liberação de licopeno, principalmente se for refogado junto com azeite. Para mais dicas de saúde, siga agora mesmo meu canal no YouTube, Dr. João. Te vejo lá e até a próxima.
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8: 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Meio-dia 35, Whitney Houston.

0: Os Paralamas do Sucesso com o Lulu Santos assaltaram a gramática.
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0: O júri do caso Henri Borel, que chega ao décimo dia, pode ter a sentença proferida no final da noite de hoje. Os debates entre acusação e defesa, que podem ter duração de 9 horas, acontecem após o interrogatório de 22 testemunhas e dos dois réus. Esse já se tornou o julgamento mais longo realizado no estado do Rio desde a reforma do Código de Processo Penal, que alterou as regras do Tribunal do Júri em 2008. A Prefeitura do Rio abriu as inscrições para o concurso carioca de decoração de rua. A iniciativa, batizada com o tema Acreditar é uma Arte, o Rio nas cores do Hexa, visa premiar ruas, vilas ou travessas que realizarem as melhores decorações e intervenções artísticas comunitárias para a Copa do Mundo desse ano. As inscrições são gratuitas e seguem abertas até às 18 horas do dia 10 de junho. O concurso vai distribuir um total aí de R$100 mil em prêmios, provenientes do orçamento da prefeitura. A rua eleita como a mais bonita receberá o prêmio máximo de R$50 mil. O segundo e o terceiro lugares serão premiados com R$30 mil e R$20 mil, respectivamente. Inscrições em cultura.prefeitura.rio.
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0: Tá na hora da gente curtir mais música direto, sem intervalos. É mais um Sem Escalas começando pra você aqui na Nova Paradiso. Um sucesso atrás do outro, sem intervalos até o final da hora. E tem promoção? 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Uma hora e dois minutos na tarde de quarta-feira, a gente abre o Sem Escalas com um tema do filme A Bela e a Fera. Celine Dion e Peebo Bryson. Peebo Bryson, que nos deixou ontem, faleceu vítima de complicações de um AVC. Grande Peebo Bryson com Celine Dion na Nova Paradiso.

Jimmy Cliff, I Can See Clearly Now, na Nova Paradiso. Você tá curtindo Sem Escalas, é um sucesso atrás do outro, sem intervalos, até o final da hora. 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E a gente segue no Sem Escalas, um sucesso atrás do outro, sem intervalos, com...

Gilberto Gil, a novidade do Gil e do Herbert Viana. Nova Paradiso, 16 minutos para as duas.

0: E a gente encerra esse Sem Escalas com Earth, Wind and Fire, September. Valeu.
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0: Promoção desse Sem Escalas, um par de ingressos para o musical Espelho Mágico, com Marcos Veras, Eliane Giardini, grande elenco. Ingressos para sexta-feira, agora, 8 da noite, Teatro Riachuelo Rio. Quem está levando é a Adriana Faria da Silva. Adriana Faria da Silva, final do telefone 8718, leva um par de ingressos para o musical Espelho Mágico para essa sexta-feira. Fica ligadinho aí no WhatsApp, Adriana, que você vai receber mensagem da nossa equipe de promoção explicando sobre a utilização dos seus ingressos.
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0: A Agência Nacional de Vigilância Sanitária, a Anvisa, determinou na manhã de hoje o recolhimento e a suspensão da comercialização, distribuição e uso de um lote da água mineral natural sem gás da marca Cristal após a identificação da bactéria Pseudomonas aeruginosa em algumas amostras do produto. O recolhimento envolve um lote composto por mais de 370 mil garrafas de 500 mililitros produzidas em 20 de janeiro desse ano e com validade até 20 de janeiro de 2027. O filme O Agente Secreto, de Kleber Mendonça Filho, teve 18 indicações ao Prêmio Grande Otelo 2026, a principal premiação do audiovisual brasileiro. Os finalistas foram anunciados ontem pela Academia Brasileira de Cinema. Entre os indicados a melhor longa-metragem de ficção estão também Manas, de Mariana Brenan, O Filho de Mil Homens, de Daniel Rezende, Homem com H, de Esmir Filho, e O Último Azul, de Gabriel Mascaro. A cerimônia de premiação vai ser no dia 4 de agosto, no Teatro Municipal, aqui do Rio. Boa tarde, Patrícia Cunha.
5: Ótima tarde, Zé. Ótima tarde pra você.
0: Ótimo feriado para você.
5: Feriado é quando?
0: Amanhã.
5: Ai, amanhã, gente.
0: Você vai folgar.
5: Olha, eu esqueci,
0: coisa
5: você acredita?
0: Linda, eu acredito. A gente não tá acostumado com isso.
5: Eu tinha esquecido completamente. Ai, uma surpresa boa.
0: A gente não tem costume dessas coisas.
5: Não tô acostumada com esse negócio.
0: Mas é isso. Dessa vez,
5: aproveitar.
0: A folga é de Patrícia Cunha.
5: Eu até gostaria, se a chefe aí ouvir, ó, jogar pra sexta-feira, deixar eu trabalhar amanhã e não vir sexta.
0: Não começa a fazer bagunça. Que isso aqui
5: é um negócio organizado. Para com isso, Patrícia.
0: Isso aqui
5: tá bom.
0: Tem regra. Ah,
5: vai que cola.
0: Vai que cola. Valeu, Patrícia. Beijo. Eu volto amanhã. Feriado, amanhã um pouquinho mais tarde. Amanhã, a partir do meio-dia, eu, Zé Costa, tô aqui. Beijo, Patrícia.
5: Beijo.
0: Beijo pra todo mundo, tchau.
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5: Ótima quarta-feira com um gostinho de sexta pra você que está aqui na Nova Paradiso. Eu sou Patrícia Cunha, a partir de agora eu te acompanho.
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5: A gente começa muito bem ao som da rainha do pop, Madonna, com Papa Don't Preach.

os anos 80. Madonna, Papa Don't Preach, você curtindo aqui no Sem Escalas. 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Roupa nova, tímida.

Sucesso da década de 80, Nothing Can Comes Between Us com Xadê. Nova Paradiso, 2h16. Marisa Monte, seu Jorge Flor.

0: Celso's Guy, um clássico de Jocelyn Brown. Já já tem mais por aqui.
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0: Ótima tarde, ótima quarta-feira. Você está na Nova Paradiso em 89,5. Tá curtindo um sucesso atrás do outro.
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0: A gente segue o som de James Ingram e Quincy Jones.

Você curtindo Bruce Springsteen por aqui. Nova Paradiso, 2h49. Nem Mato Grosso.

0: A gente encerra muito bem ao som de Rihanna, Stay. 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Vou repetir o endereço: Praça Maravilha, rua Hélio Beltrão, em frente ao Conurbe. E tá no metrô? É a estação do metrô Estácio que você vai descer pra encontrar a nossa galera, vai fazer aquela selfie maneira e vai marcar a Nova Paradiso, né?
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0: Atenção, você motorista, como é que tá o trânsito neste momento? A gente vai pro centro de operações. Sérgio Leão tem informações sobre o trânsito. Oi, Sérgio, boa tarde.
2: É isso, Paty, boa tarde para você e para os ouvintes ligados aqui na Nova Paradiso. Paty, embora destacar a situação com o motorista que tá ali pela Presidente Vargas, já começa a encontrar ali já o trânsito complicado pela pista central, na altura ali da Central do Brasil, um pouco mais à frente também pela pista lateral, já chegando próximo ali do Monumento Civil dos Palmares. Uma boa opção é seguir ali pela Salvador Pissá e mais à frente acessar a Avenida Paulo de Fronten para fugir desse congestionamento. 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Aproveite e eu volto já já com mais do trânsito aqui, Paty.
0: Combinado, Sérgio. Até já.
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0: Um em cada quatro brasileiros desconhece que o câncer é uma doença que pode ser prevenida. A informação faz parte do relatório Mais Dados, Mais Saúde, Percepções da População Brasileira sobre Fatores de Risco para o Câncer, divulgado hoje. O estudo investigou de que forma a população percebe e se relaciona com alguns fatores de risco para o câncer, como tabagismo, bebidas alcoólicas, alimentos ultraprocessados e sedentarismo. De acordo com o Instituto Nacional de Câncer, são estimados 781 mil novos casos da doença por ano no triênio 2026-2028. O volume representa aumento de 10,9% em relação ao período anterior, impulsionado pelo envelhecimento da população e por hábitos de vida. A Prefeitura do Rio apresentou nesta quarta-feira um plano de investimentos de 22 bilhões de reais até 2028. A proposta reúne recursos públicos e privados e prevê ações em áreas como segurança, mobilidade urbana, infraestrutura, saúde, educação e inovação. O plano foi apresentado pelo prefeito Eduardo Cavalieri durante reunião do Conselho da Cidade no Museu do Amanhã. O grupo é formado por 360 representantes da sociedade civil e acompanha discussões sobre políticas públicas e projetos estratégicos para o município.
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0: Tarde maravilhosa de quarta-feira pra você que está aqui na Nova Paradiso em 89,5. Tá curtindo um sucesso atrás do outro? Eu sou Patrícia Cunha, vou te acompanhar até às 6. 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Para participar é fácil. Envia para cá, pro nosso WhatsApp. O seu nome completo já vai estar concorrendo. Nosso WhatsApp é o 2199-895-1895. Boa sorte para você. No finalzinho da hora sai o resultado, tá bom? Vou repetir o nosso WhatsApp. 2199-895-1895. A gente abre o Sem Escalas com esse clássico ao som de Diana Ross, Lionel Richie, Endless Love.

Com um clássico da década de 70, você curtindo aqui na Nova Paradiso. Nova Paradiso, 3h15. A gente segue ao som da Legião Urbana.

trilha sonora do Tira da Pesada, Gwen Frey, você curtindo aqui no Sem Escalas, um sucesso atrás do outro e uma hora de música para te acompanhar nesta tarde de quarta-feira. 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O nosso WhatsApp não tem ainda, não acredito. Já adiciona. É o 2199-895-1895. Agora já pode enviar o seu nome. Dá tempo, no finalzinho da hora que sai o resultado. A gente segue ao som de Djavan, Esquinas.

Um clássico da Jovem Guarda que a gente ouve é o som de Skank, é proibido fumar. Nova Paradiso 3:43. Dino Vanelli.

0: encerra mais uma edição do Sem Escalas ao som de Christopher Cross. All right. Foi um sucesso atrás do outro por aqui. E você que participou, ainda vai levar a parte de convite para assistir ao espetáculo O Deus da Carnificina com Karine Telles e Ângelo Paz Leme. Vai ser no dia 7, domingo. Tá bom, Giovanni da Silva Martins, às 5 da tarde, no Teatro Total Energies. Giovanni da Silva Martins, final de telefone 9683. Giovanni, fica atento ao seu WhatsApp, nossa produção vai entrar em contato e vai te passar todas as coordenadas para você se divertir.
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0: Atenção, você motorista, como é que tá o trânsito neste momento? Quarta-feira, véspera de feriado, a gente volta pro centro de operações. Sérgio Leão tem atualizações. Oi, Sérgio, é com você.
4: Mas escuta, Paty, eu tô por aqui, tô de volta, assim, bora destacar a situação ali pela zona sul da cidade. O motorista encontra dificuldades, trânsito lento ali em vias da Gávea e da Lagoa. Quem tá pela Padre Leonel Franca, paciência, trânsito já é lento. Ali desde o túnel acústico em direção à Lagoa e no sentido Barra, o motorista encontra melhores condições. Quem tá pela Borges de Medeiros já encontra trechos ali de retenção. Desde o Jardim de Olá até o acesso ao viaduto Sarilé, no sentido Túnel Rebouças. E no sentido Gávea, tem dificuldades ali entre o viaduto e o Jockey Clube Brasileiro. 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E eu volto já já com mais do trânsito.
0: Combinado.
4: Aqui,
0: até já, Sérgio.
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0: Os professores e técnicos da Universidade do Estado do Rio de Janeiro, em greve há mais de 2 meses, apresentaram ao secretário de Planejamento do Estado, Rafael Ventura, as principais reivindicações da categoria. Os docentes da UERJ pedem a volta do pagamento dos auxílios saúde e educação com extensão aos aposentados. O envio do novo plano de carreira dos técnicos para a Assembleia Legislativa do Rio e pagamento de triênio. A categoria argumenta que muitas das demandas não dependem de aprovação de lei e podem ser autorizadas pelo ou o governador em exercício, desembargador Ricardo Couto. E a defesa de Daniel Vorcaro, dono do Banco Master, teve uma reunião com integrantes da Polícia Federal e da Procuradoria-Geral da República e apresentou uma nova versão de delação premiada do banqueiro. Segundo informações obtidas pela TV Globo, o advogado fez um adendo ao documento apresentado na segunda-feira. Uma nova reunião estava prevista para hoje, mas foi cancelada, porque investigadores pediram mais tempo para poder analisar o documento.
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16: 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Nossa seleção brasileira já está em solo americano para a Copa do Mundo. No Botafogo, Textor ameaça processar o clube pelos próximos 10 anos. No Mengão, lesão de Arrascaeta pode tirá-lo da Copa, é a mesma de Neymar e Romário em 98. No Fluminense, a diretoria tenta repatriar o zagueiro Nino. Freites pode ser vendido. E no Vasco da Gama, já imaginou Leila Pereira no comando do Gigante da Colina? É, meus amigos, a partir de 2027 isso pode acontecer. Nos vemos mais tarde. Valeu, te espero lá.
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0: Ótima tarde, ótima quarta-feira, ótima véspera de feriado para você que está aqui na Nova Paradiso em 89,5. Eu sou Patrícia Cunha e vou te acompanhar até às 6, com sucesso atrás do outro.
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0: Alphaville, Big Japan.

0: aos anos 90. Você curtindo John Secada aqui. Nova Paradiso, 4 e 14. Música nova na programação, Balara e Jorge Versilo. Algo me diz.
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0: Gilberto Gil Esotérico foi trilha sonora da novela Sétimo Sentido, isso lá em 1982.
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3: Olá, querido ouvinte, você já se perguntou o que acontece com o seu corpo se você comer ovo todo dia? Os ovos são uma excelente fonte de proteínas, vitaminas e minerais essenciais. Consumir ovos diariamente pode ajudar na construção muscular e melhorar a saúde dos olhos devido à luteína e à zeaxantina. E, além disso, fornecer colina, fundamental para o seu cérebro. Além disso, os ovos podem ajudar a controlar o peso, porque não são muito calóricos e saciam bastante. No entanto, é importante consumi-los com moderação e dentro de uma dieta balanceada. Para mais dicas de saúde, siga agora mesmo o meu canal do YouTube, Dr. João. Te vejo lá e até a próxima.
4: Ótima quarta-feira, ótima tarde para você que está aqui na Nova Paradiso em 89,5.
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0: Fechando muito bem essa hora, ao som de Pepeu Gomes, você curtindo aqui na Nova Paradiso, fazendo música, jogando bola.
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0: Atenção, você motorista, como é que tá o trânsito neste momento? Agora 4h55, a gente vai pro centro de operações, Sérgio Leão tem atualizações sobre o trânsito. Oi Sérgio, é com você.
2: Na escuta, Paty, assim, bora destacar a situação para o motorista que está pela ponte Rio-Niterói. No sentido do Rio, o motorista já encontra dificuldades na saída para a Avenida Brasil, travessia já ultrapassando os 15 minutos. E quem está no sentido Niterói, fluxo ali já complicado dos acessos ao pedágio na saída para Niterói, travessia já ultrapassando os 31 minutos. 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E eu volto já já, Paty, no Hora do Blush com mais do trânsito. Um excelente feriado para você. Um beijo e a gente volta a conversar na sexta-feira.
0: Bom feriado, Sérgio. Até sexta.
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0: Uma nova investigação comercial dos Estados Unidos concluiu que 60 países falharam em combater e fiscalizar o uso de trabalho forçado na produção de mercadorias. No caso do Brasil, o relatório aponta problemas na cadeia da pecuária e propõe tarifas de 12,5% sobre produtos do país. Junto com a sugestão da taxa, foi divulgada uma lista de produtos isentos que inclui a carne bovina brasileira. Também ficaram de fora da medida itens como aviões, suco de laranja, café, petróleo, terras raras e metais. Conveniente, né? O empresário John Textor, afastado do comando da SAF do Botafogo em abril, voltou a afirmar em entrevista coletiva nesta quarta-feira que ainda é dono de 90% das ações do Alvinegro. Ele também fez ataques ao clube associativo, opinando que o clube social precisará se responsabilizar caso a venda da SAF para a GDA Luma seja concluída. Textor foi afastado do cargo após decisão do Tribunal Arbitral da Fundação Getúlio Vargas. Na ocasião, a corte afirmou que o empresário tinha o potencial de causar danos irreparáveis aos acionistas e a toda a comunidade de torcedores do Botafogo. Atualmente, Eduardo Iglesias ocupa o cargo.
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5: Muito presente na mesa dos brasileiros, o amendoim vai muito além de um simples petisco. Rico em vitaminas, minerais, fibras e gorduras saudáveis, ele oferece diversos benefícios para a saúde. Entre eles, ajuda no controle do peso, contribui para a prevenção de problemas cardíacos, fortalece os ossos e ainda pode melhorar o humor. Além de nutritivo, o amendoim é acessível e fácil de encontrar em supermercados, feiras e lojas de produtos naturais. Outro ponto positivo é a praticidade. Pode ser consumido in natura, sem necessidade de preparo. É uma ótima opção para os lanches entre as refeições.
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0: Ótima quarta-feira, véspera de feriado pra você que está aqui na Nova Paradiso em 89,5, agora 5:03. Eu sou Patrícia Cunha, vou te acompanhar até as 6 da tarde. Tá chegando aquela hora boa e ela vai ser longa, hein, gente? Você sabe que tem gente que sai hoje e só volta na segunda-feira. Ô, vida! Queria eu a vida dessa, mas amanhã eu também vou curtir um feriadinho, tá? Igual todo mundo. Melhor, igual a maioria. Tá pronto pra viajar? A gente vai agora passear através das músicas. E eu já vou começar com uma música. Essa música é lá de 1983. Um clássico dueto. Com ele que nos deixou ontem aos 75 anos. Tô falando do cantor e compositor americano People Bryson. E a gente vai curtir esse dueto agora. People Bryson com Roberta Flack pra abrir... O Sem Escalas.

clássico dos anos 80. ABBA. Essa fez parte também da trilha sonora da novela Coração Alado por aqui, lembra? Nova Paradiso, 5:16. Isabela, solta pelo mundo.

Um clássico lá de 1985, Stevie Wonder, curtindo o Part-Time Lover, aqui no Sem Escalas, um sucesso atrás do outro em uma hora de música pra você na Nova Paradiso. 5:30, quarta-feira, fica aquele recado, daqui a pouquinho começa a hora do blush. Dani Deusa, hoje vai ser só a Dani Deusa, Paulinho Coruja ainda tá de molho, tá gripado, né, Paulinho? Beijo pra você, melhoras aí, hein, meu filho? Vamos lá então, agora a gente segue ao som de Cazuza, faz parte do meu show aqui no Sem Escalas.

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Barata Tonta. Você curtindo aqui no Sem Escalas. Nova Paradiso, 5h41. E a gente segue ao som do rei do pop, Michael Jackson.

0: 0, participação de Paulo Ricardo, Agora Eu Sei, para fechar muito bem mais uma edição do Sem Escalas. Muito obrigada por sua participação, eu sou Patrícia Cunha, volto só na sexta-feira, tá bom,
1: Ih,
0: Dani?
1: Tá de folga, boa tarde, tudo bem, Paty?
0: Boa tarde.
1: Vai curtir o feriadinho, tá
0: Vou
1: certo.
0: Vou curtir o feriado, igual
1: chegou
0: todo
1: a sua
0: mundo.
1: Vez, a gente aguarda, sempre chega a nossa hora, né?
0: E eu nem lembrava quando cheguei aqui. Enfim, tô pronta pro feriado.
1: Surpresa boa. Né?
0: Agora é contigo, hein?
1: Agora é comigo, gente. Por favor, não toque no radinho, porque o Blush tá chegando. Continua ligadinho aqui em 89,5.
0: Beijocas.
1: Beijo.
0: Até sexta, tá, Dani?
1: Até, em pé.
0: Tchau, gente. Sou Patrícia Cunha. Volto sexta-feira às 14h.
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11: Boa noite, meus amigos, e o nosso papo hoje é sobre Copa do Mundo. Daqui a 8 dias a Copa começa com o jogo de abertura entre México e África do Sul no Estádio Azteca, na Cidade do México, às 16h. Mas eu tô aqui pra falar do Uruguai, que confirmou a lesão na panturrilha do Arrascaeta, camisa 10 da seleção e do Flamengo. No entanto, a Confederação Uruguaia garantiu que ele vai ficar com o grupo durante a Copa, buscando uma recuperação para as fases finais. A lesão é classificada como de grau médio e é uma situação similar à de Neymar no Brasil. O atacante brasileiro, também camisa 10, sofreu uma lesão na panturrilha no dia 17 de maio, na derrota por 3-0 contra o Coritiba no Campeonato Brasileiro, mas conta com a confiança da comissão, que vai estar à disposição ainda na fase de grupos. Para a estreia contra Marrocos no dia 13, é bem improvável que Neymar tenha condições de jogo, mas isso vai depender da sua evolução e dos médicos da seleção. Por hoje foi isso, meus amigos. Amanhã de manhã eu tô de volta com mais informações.
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0: 6:02, boa noite pra você que tá super ligado na Nova Paradiso nessa quarta-feira, 3 de junho de 2026. Eu sou Daniela Holanda, a Dani Deusa, e a gente tá super junto das 6 às 7:30 da noite aqui no Hora do Blush, que tá começando agora. Muito obrigada pela sua companhia, vai compartilhar com a gente um pouquinho do seu tempo. E no Blush de hoje, você fica sabendo das seguintes notícias. Promotor do caso Henri Borel diz que Jairinho é psicopata severo e Monique tem traços de narcisismo. Governo Trump rompe tradição e indica novo embaixador sem consultar Brasil. Tem ainda De Patas pro Ar com a Pauline Machado. A tia Pauline traz super dicas para você cuidar muito bem do seu pet, não é verdade? Por aqui muita música, vamos continuar curtindo um sucesso atrás do outro. 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Aproveita, manda um beijo, um abraço, um boa noite aqui, porque a gente adora receber o seu carinho. Tô torcendo por você, tá? Agora vem comigo. Vem curtir o Blush, vem com a Deusa.

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1: E no 10º dia do júri da morte de Henri Borel, nesta quarta-feira, o promotor do Ministério Público, Fábio Vieira, disse que Jairo Souza Santos Júnior, o Jairinho, é um psicopata severo. Já Monique Medeiros, mãe da criança, tem traços de narcisismo. Jairinho e Monique são acusados pela morte do menino em março de 2021. A declaração foi feita durante a fase de debates do Tribunal do Júri, quando acusação e defesa apresentam suas teses aos jurados.

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2: Bora saber do trânsito nessa quarta-feira, 3 de junho. Sérgio Leão tá lá no Centro de Operações Rio. Conta tudo pra gente, né? Boa noite, Leão.
3: Vem comigo, Dani. Boa noite pra você e pros ouvintes ligados aqui no Hora do Blush. Destacando a situação pro motorista que tá ali pela Borges de Medeiros. Paciência, encontra dificuldades ali pela via. Tá complicada também a situação pro motorista que deixa a Zona Sul em direção ao centro, ali pela Mário Ribeiro. Você que tá pela Epitácio Pessoa, paciência também. Trânsito tá complicado por lá. Pra você que quer melhores condições, pode seguir pela Orla, Delfim Moreira e Vieira Solto pra fugir desse congestionamento ali na Borges de Medeiros. 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E eu volto já já com mais do trânsito aqui, Dani.
2: Tá certo, Leão.
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2: 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O presidente da primeira turma do Supremo Tribunal Federal, ministro Flávio Dino, marcou para 16 de junho o julgamento ação penal contra o deputado cassado Eduardo Bolsonaro, por coação no curso do processo. Mais cedo, o ministro Alexandre de Moraes, do STF, havia liberado o processo para apreciação do colegiado. Os ministros da primeira turma do STF vão decidir se ele será absolvido ou condenado. O processo investiga a atuação do político para atrapalhar o processo sobre a tentativa de golpe de Estado em que o pai dele, o ex-presidente Jair Bolsonaro, foi depois condenado. E agora, 6h26, vamos saber dos aeroportos e dos transportes. Aeroportos Santos Dumont e Tom Jobim operam normalmente para pousos e decolagens. Barcas, metrô, trens, BRT e VLT também circulam sem alterações, todos dentro do horário padrão. A previsão do tempo para amanhã é de sol com algumas nuvens. Chove rápido durante o dia e à noite. A máxima será de 23 e a mínima de 16 graus. Pode tirar o casaquinho do armário, né?

0: E chegou aquela hora que você gosta. Eu sei que você gosta de ouvir o seu nome aqui no ar. É a hora que a gente fala quem tá aqui ligadinho em 89,5, curtindo um sucesso atrás do outro e que é viciado em Hora do Blush. É ou não é? 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Tudo que você quiser falar com a gente, pedir música, manda beijo, é no 99895-1895. Aí você aproveita que tá mandando o nome completo pra concorrer ao cinema e manda aquele boa noite, aquele chamego aqui pra gente, tá? Quem tá super ligado e curtindo o Blush, concorrendo ao par de convites pro cinema, ó, a Lúcia Helena da Penha, o Renato Sardinha, o Gilberto Alves, lá de Camorim, Paulo Barbosa, tá curtindo o Blush lá do Flamengo, Carla Pinheiro lá de Vila Isabel, curtindo aqui com a gente. Vocês são maravilhosos, ouvintes do Blush, gente, Blush Lovers, vocês são especiais. Boa sorte, tá? Tá todo mundo concorrendo e você ainda vai participar. Corre lá, 99895-1895, que eu vou chamar a tia Pauline e eu quero saber, você que tem pet, ele tem uma plaquinha, ele tem um nomezinho, um telefone para as pessoas entrarem em contato? É, ó, tia Pauline vai explicar melhor.
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2: Olá, ouvinte do De Patas pro Ar. Vocês sabiam que a identificação do pet pode salvar a vida dele? Pois é. Usar plaquinha com o nome e telefone ainda é uma das formas mais simples e eficientes para ajudar um animal que esteja perdido a voltar para casa. Hoje também a gente tem a opção dos microchips, né, que aumenta ainda mais a segurança, não faz mal a eles. Temos também as tagzinhas que a gente consegue acompanhar pelo celular. Então, muitos pets, gente, desaparecem por sustos com fogos, por portões abertos, passeios sem guia, distração na hora de entrar e sair com o carro. Então, é muito importante que ele esteja sempre identificado para que isso possa ajudá-lo a voltar para casa o mais rapidamente possível. Conta para mim no Insta, arroba canal de estimação, que tipo de identificação ou se o seu pet tem ou não identificação você usa, ok? O arroba é canal de estimação.
0: Na sexta-feira, tia Pauline tá de volta aqui no Blush.

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2: Sérgio Leão de volta, bora saber do trânsito.
3: Na escuta, Dani, tô por aqui, tô de volta. Sim, bora destacar a situação ali pela Avenida Rei Pelé, pro motorista que tá ali pela zona norte da cidade, nas imediações do estádio do Maracanã. Encontra dificuldades ali pela via, o motorista que tá indo pra Tijuca pode optar pela rua Marise Barros. Pra você que tá indo pras regiões do Meier ou Vila Isabel, pode optar pela Visconde Niterói, que também tem dificuldades e pontos de retenções. Pra você que tá ali pela 24 de maio, observa aqui pelos talões do Cor, lentidão também ali na altura do Buraco do Padre e nas proximidades da rua Dias da Cruz, para o motorista que está chegando já na região do Meier, zona norte da cidade. 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Abra já a sua e eu volto já já com mais do trânsito aqui, Dani.
2: Beleza, Leãozinho.
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2: 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Cada 4 brasileiros desconhece que o câncer é uma doença que pode ser prevenida. A informação faz parte do relatório Mais Dados, Mais Saúde. Percepções da população brasileira sobre fatores de risco para o câncer, divulgado hoje. O estudo investigou de que forma a população percebe e se relaciona com alguns fatores de risco para o câncer, como tabagismo, bebidas alcoólicas, alimentos ultraprocessados e sedentarismo. De acordo com o Instituto Nacional de Câncer, são estimados 781 mil novos casos da doença por ano no triênio 2026-2028. O volume representa aumento de 10,9% em relação ao período anterior, impulsionado pelo envelhecimento da população e por hábitos de vida. E o dólar fechou a R$ 5,06, com alta de 1,10%. O euro a R$ 5,89, com baixa de 0,06%. O Ibovespa fechou em baixa de 2,22% aos 170.331 pontos.

0: Sandra Sá, Enredo do Meu Samba, clássico de novela Partido Alto, 1984. 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

0: Essa é pra sorrir.
1: Aquele momento que você... Tudo vai mudar. Seu astral agora vai ficar outro. Vai vir o sorriso naturalmente, tá? Porque eu vou contar a história de um herói que não usa capa, mas sim uma prancha. É isso mesmo, o surfista Renzo Carrara Barioni. Ele salvou dois pescadores que caíram no mar após o barco em que estavam virar, né? Lá em Peruíbe, no litoral sul de São Paulo. O resgate foi gravado por outro surfista que estava lá no local e registrou tudo com um drone. O vídeo, que claro, né? Claro que está viralizando nas redes sociais, foi publicado com a seguinte legenda: grande atitude do surfista Renzo Barioni, que não pensou duas vezes quando viu o ocorrido, se aproximou e salvou um dos rapazes que estava quase se afogando. Olha só, gente, ele não pensou duas vezes, né? Nas imagens, o barco aparece virado após ser atingido por uma onda forte. Em seguida, Renzo aparece com a sua prancha indo em direção aos pescadores. Foi um herói mesmo. Você, será que você teria essa mesma reação? A gente fica, né? Será que eu teria rapidamente agir, correr, se jogar para salvar a pessoa? Gente, tem muita gente boa ainda nesse mundo. Acredita!
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3: Tem equipe comercial penando nesse ano e se perguntando por que o cliente de sempre deixou de responder seus e-mails, parou de ligar, não reclama mais dos atrasos e você não está entendendo nada. Veja só se faz sentido. Ele não está reclamando porque já desistiu de você. Já está negociando com um concorrente, já está contando para a rede que você promete e não cumpre. Você atrasou semana passada, semana anterior também e semana retrasada a mesma coisa. Ele reclamou as primeiras duas vezes. Aí parou e você interpretou como tá tudo bem agora, mas foi o oposto. Silêncio, pessoal, é o último estágio. Depois, vai embora. Cliente que reclama ainda acredita que você consegue melhorar. Cliente que silencia já tá de malas prontas, porque atraso não é erro operacional, é quebra de promessa, é quebra de confiança. E sem confiança não existe negócio. Você está olhando para o problema errado. Não é a logística que está quebrada, é o relacionamento que precisa ser recuperado.
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2: De volta, Sérgio Leão. Ele está lá no Centro de Operações Rio.
3: Na escuta, Dani, embora destacar a situação ali pela Barra da Tijuca, o motorista que está pela Ministro Ivan Lins, paciência, o trânsito é lento, desde a ponte da Joatinga no sentido recreio. Quem está pela Armando Lombardi, paciência, dificuldades até a Avenida das Américas, na altura do Dantal, ali no sentido recreio, em direção a São Conrado, o motorista encontra melhores condições. Quem está pelas Américas, retenções na altura do Shopping Dantal e também nos acessos às avenidas Ayrton Senna e Salvador Allende. E lentidão entre o Shopping Recreio e o túnel Vice-Presidente José de Alencar, no sentido Guaratiba. No sentido São Conrado, o motorista encontra uma ligeira lentidão. 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E eu volto já já com mais do trânsito aqui, Dani.
2: Tá certo, Leão.
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2: 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O Supremo Tribunal Federal decidiu, nesta quarta-feira, derrubar a regra da reforma de Previdência de 2019, que fixou idade mínima para aposentadoria especial de trabalhadores que exercem atividades com exposição a agentes nocivos à saúde. Entre eles estão mergulhadores de plataformas de petróleo e trabalhadores de minas subterrâneas. Por 6-5, a Corte declarou a inconstitucionalidade à norma aprovada durante o governo do ex-presidente Jair Bolsonaro. A emenda fixou idade mínima de 55 anos para a aposentadoria de trabalhadores em atividades especiais que exigem mínimo de 15 anos de contribuição, 58 anos para atividades que exigem 20 anos de contribuição e 60 anos quando se trata de 25 anos de contribuição.
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2: Michael, a cinebiografia de Michael Jackson finalmente ganhou data para estrear nas plataformas de streaming. Protagonizado por Jafar Jackson, sobrinho do astro, o filme conta a história de vida do rei do pop, com maior enfoque na fase vivida pelo cantor até meados da década de 1980, detalhando ainda sua decisão de seguir carreira solo após o sucesso estrondoso com o grupo The Jackson 5. Considerado um dos maiores sucessos da bilheteria mundial em 2026, Michael já teria sua continuação em desenvolvimento, como revelou o próprio diretor do longa, Antoine Fuqua. Ainda em cartaz nos cinemas do Brasil, Michael chega ao catálogo da Prime Video para aluguel ou compra a partir do dia 8 de junho.

0: Next Weekend, fechando o Blush.
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0: Sérgio Leão, simbora saber do trânsito na cidade. Ele tá lá no Centro de Operações Rio. Fala, Leãozinho.
2: Na escuta, Dani. Tô por aqui, tô de volta. Simbora destacar a situação pela Praça Cibeles. Pro motorista que tá ali pela pista da esquerda, paciência, dificuldades ali em direção à Lagoa, Borges de Medeiros. O mesmo cenário também pela pista da direita, no sentido São Conrado, ao túnel Rafael Mascarenhas. Para você ligadinho aqui, nesse finalzinho do Hora do Blush, eu destaco como rota alternativa nessa ligação Lagoa, Leblon e São Conrado, para você seguir ali pela linha Maier. Vai contra trânsito? Vai, porém, ali com melhores condições em comparação com a Praça Cibeles na noite desta quarta-feira, véspera de feriado. 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
0: Tá certo, Leão. Até daqui a pouquinho com a nossa saideira.
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0: E chegamos ao fim desse programa leve, divertido e super alto astral. Acabou o Blush dessa quarta, 3 de junho de 2026. Mas não fica tristinho, não. Em sexta-feira tem mais Hora do Blush pra você. Amanhã não tem, porque é feriado. Mas eu vou estar por aqui, tá? Ia ficar com saudade. Achou que ia se livrar de mim? Não, eu vou estar aqui amanhã de plantão. Tô brincando, eu sei que você me ama, né? Olha, hoje quem interagiu aqui com a gente levou dois convites pros cinemas da rede. De UCI 3D, a sortuda foi a Natália da Silva Cunha. Natália da Silva Cunha, final de telefone 9651. Natália, a nossa equipe de promoção vai entrar em contato com você a partir da sexta-feira, tá bom? Fica aguardando a mensagem aí no WhatsApp, que eles vão te explicar direitinho como você faz a retirada dos convites. Você que participou e não levou, ainda não foi dessa vez, não tem problema. Vai participar aqui com os meninos no Jornal dos Esportes no ar, vai ter promoção. Agora tem promoção pra você, todo dia, o dia inteiro, pra você participar. Não sai daí não, tá bom? E daqui a pouquinho eu volto. Continuo aqui com você a partir das 8 com mais um Sem Escalas, um sucesso atrás do outro direto. Fica aqui, o break tá bem curtinho.
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2: Boa noite. Em Brasília, 19 horas
3: e 30 minutos.
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0: clubes cariocas estão bombando também.
1: É isso, e na mesa com a gente, Júlio Barbosa. Boa noite, Júlio.
2: Boa noite, Renato, Pedro, todo mundo que está ouvindo a gente na Nova Paradiso e assistindo a gente no YouTube do Jornal do Esporte. Rapaz, normalmente a noite que antecede o feriado, ela costuma dar mais história do que final de semana. Porque eu acho que é quando a pessoa solta tudo, sabe? Eu acho que final de semana é mais uma coisa ali, mais não sei o quê. Costuma dar... O que você acha disso tudo, Pedro?
0: Eu acho que é uma noite tranquila pra gente dormir às 10 horas da noite vendo uma série romântica. Eu ia terminar a definição, mas é melhor não.
2: E Renato, Cantarina?
3: Amanhã eu tenho missa 9 da manhã na Santo Afonso de Corpus Christi.
0: Cantarina, rapaz, hoje,
2: segue o programa.
3: Não vou.
1: Agora, quero falar pra você que tá aí ouvindo a Nova Paradiso. A Daniela Holanda já adiantou, hein? Todo dia tem promoção agora aqui no Jornal dos Esportes no ar. E quem mandou uma mensagem pra gente? Qual a pergunta que a gente vai fazer hoje? Na sua opinião, qual jogador que tinha que ter sido convocado pelo Carlo Ancelotti e não foi convocado? Manda pra gente, por favor, mensagem de texto. Aí você manda texto e o seu nome completo. Qual jogador que o Ancelotti deixou de fora e que devia estar lá nos Estados Unidos para disputar a Copa do Mundo 2026. E quem mandar a mensagem vai estar concorrendo a dois convites para o Museu do Amanhã com a exposição atual do Cosmos a Nós, onde ciência, arte e inovação se encontram. Júlio é um frequentador do Museu do Amanhã, não é isso, Júlio?
2: Aquele pedaço, ele é muito legal, cara. E é uma oportunidade que, porque tem metrô perto, né? Tem transporte público, passam ônibus ali. E também, ô Cantarino, tem muito museu gratuito, cara, que não tem desculpa, sabe? Tem um dia ali que é de graça, sabe? Cara, vale muito a pena andar aquela região da cidade que recentemente foi revitalizada, a nova Praça Mauá, né? Vale muito a pena rodar por ali.
1: Tá muito bacana. Então, manda a mensagem pra gente. O DDD é 21 99 895 1895, um par de ingressos para a exposição do Cosmos a Nós no Museu do Amanhã.
4: Esses são os destaques da edição de hoje.
0: E a situação do Arrasca em Mengão. Flamengo é o responsável por pagar os salários, as luvas e tudo. Arrasca se machuca na seleção e a seleção ainda se antecipa no tratamento, muda todo o tratamento do Flamengo. A diretoria rubro-negra está irada com isso, hein?
2: Ih, rapaz, crise da Gávea. Ó, notícia boa pra torcida do Vasco, hein? Robert Renan segue na colina. O Vasco acionou a cláusula com o Zenit, que é um clube russo, né? E o melhor zagueiro do elenco fica no clube até o fim do ano. Boa notícia.
0: Como a gente vem falando todo santo programa, JK está voando. Resultado, futebol europeu de olho nele de novo. Shakhtar Donetsk está namorando o jovem atacante tricolor e o clube já definiu o valor em 15 milhões de euros. Vale?
2: E o desespero por goleiros é tão grande que o Botafogo cogita até trazer Gatito Fernandes de volta, rapaz.
1: É isso. Então aí os destaques dos principais clubes do Rio de Janeiro, a gente achou que ia ser uma semana mais tranquila, que a gente ia estar falando só de seleção brasileira, mas tem mais coisa que a gente vai falar durante o dia aqui, durante o programa, sobre o Botafogo, né, Júlio?
2: Ô Cantarino, cara, tem uma questão que é o seguinte: tem uma série de jogadores que estão com a seleção brasileira que mexem muito com os times do Rio. Por exemplo, Renato, a gente não sabe se o Plata pode ser vendido, o Carrascal pode ser vendido, são dois jogadores que recentemente andaram dando umas festas animadas que podem causar algum tipo de repercussão e provocar a saída deles do Flamengo. Outro jogador que, na verdade, eu acho que não joga mais pelo Botafogo é o Danilo. O Botafogo tá louco pra vender o Danilo, sabe? Arrascaeta, como o Pedro acabou de falar, o Arrascaeta impacta tanto na seleção uruguaia quanto no futebol carioca e no futebol brasileiro. O Arrascaeta, Pedro, podemos falar que é o melhor jogador em atividade no futebol brasileiro?
0: Tecnicamente eu acredito que sim, mas o problema dele é físico, né? Inclusive, acho que o Flamengo vai ter que correr atrás urgente de um meia para substituí-lo quando ele estiver fora por problemas físicos, porque o Carrascal vai ser vendido. Com certeza o Carrascal não fica, nem ele nem Plata.
2: Daqui a pouco a gente vai falar mais do Mengão, vamos começar falando de seleção brasileira, porque a seleção brasileira, Cantarino, está nos Estados Unidos. Carlo Ancelotti

0: Ancelotti começa a dar os seus treinos e começa a moldar os 11, os titulares, que vão finalmente estrear na Copa do Mundo. Você que é hater do Neymar, fica tranquilo, o Neymar continua de fora, tá? Mas tivemos mudanças, porque a gente tem que pensar, você que é um homem de grandes viagens, o termo correto é jet lag, quando você faz uma viagem muito longa?
1: Jet lag.
0: Né? Ou seja, a gente viu nas redes sociais, na imprensa, a seleção brasileira sempre em grandes aviões, em grandes hotéis.
1: 1 bilhão o valor do avião que a seleção foi.
0: E o que acontece? O Carlo Ancelotti começa a fazer mudanças na seleção brasileira, já que os jogadores chegaram lá. Né? Vamos lá, a escalação do treino de hoje. O Brasil foi a campo com o Alisson, que tá voltando de contusão, a gente tem falado aqui. O Alisson ficou 2 meses sem jogar. Wesley, cria do Flamengo, lateral direito.
1: Que tá jogando de meia esquerda na Roma, né?
0: Curioso, né? É um jogador que no Flamengo era criticado por não marcar bem, mas se tá na seleção, irmão, palmas pra ele.
1: Sabe quem bancou ele no Flamengo? Jorge Sampaoli, o polêmico Sampaoli.
0: E na meiuca de zaga, a gente vai falar hoje sobre dois jogadores que disputaram a final da Liga dos Campeões e, merecidamente, a meu ver, devem ser os titulares do Brasil. Marquinhos, simplesmente capitão do PSG, melhor time do mundo, e Gabriel Magalhães, que perdeu o pênalti pelo Arsenal, que deu o título pro PSG, coitado. A foto do Marquinhos consolando o Gabriel Magalhães, aquilo ali é de cortar o coração.
1: Cara, é linda a atitude do Marquinhos, ele até comentou sobre isso hoje, ele falou que quando viu o Gabriel inconsolável, foi consolá-lo porque ele se sentiu abandonado em 2022 quando ele perdeu o pênalti na Copa do Mundo contra a Croácia. Ele falou, eu dei o abraço no Gabriel que eu queria ter recebido na eliminação da Copa de 2022.
0: Nossa, que bonito. Falou bonito, Marquinhos.
1: Tem gente que critica.
0: Na lateral esquerda, Douglas Santos foi mantido. Na meiuca, Casemiro vai continuar porque é o homem forte do Carleto. E Bruno Guimarães, uma galera tava tentando ali cogitar um Danilo, mas Bruno Guimarães, que joga na Europa, isso faz diferença, né? Foi mantido. Mudanças no ataque. Lucas Paquetá no ataque, no lugar do Luiz Henrique. Rafinha mantido, Vinícius Júnior mantido e Igor Thiago pegou a vaga do Matheus Cunha. Ô Pedro, o que você acha das entradas, especificamente, Paquetá e Igor Thiago?
1: A questão do Paquetá entra muito naquilo que a gente comentou essa semana. O esquema tático do Ancelotti deixou buracos contra o poderoso Panamá. Então foi alvo de, não reclamações públicas, né? Mas de manifestações do próprio Casemiro e do próprio Bruno Guimarães. Os dois sozinhos ali no meio de campo não dá. A gente tem falado isso com frequência. E o Matheus Cunha não faz o box-to-box.
0: Olha aí.
1: Como Danilo e Lucas Paquetá fazem. A gente precisa recompor aquele meio de campo com um jogador com esse estilo. E o Lucas Paquetá tanto defende bem quanto ataca bem. E tem mais em questão de currículo, mais que o Danilo hoje. Tá mais à frente que o Danilo. Agora, eu estou completamente apaixonado por um jogador.
0: A sua mulher sabe disso?
1: Sabe.
0: É mesmo?
1: É,
0: liberou?
1: Lá em casa é tudo tranquilo.
0: É mesmo?
1: Igor Thiago.
0: Eu pensei que você fosse falar, tá tudo liberado, mas beleza, segue.
1: Como diz o nosso parceiro Bruno Cantarelli, eu amo o homem. Igor Thiago, que história linda de vida, de superação. Ele começou no interior de Goiás, depois foi pro Cruzeiro, ele revelou ao Fred Caldeiro, querido Fred Caldeiro, que foi colunista do JS por um dia, que sofreu depressão no início dele pelo Cruzeiro, porque ele não estava preparado para a pressão da torcida cruzeirense, e então ele sofreu de ansiedade, depressão, teve um princípio de depressão, como ele falou, e mesmo assim ele superou, conseguiu lutar, e cara, ele ficou em segundo lugar na artilharia da Premier League, o campeonato mais disputado do mundo. Fez 22 gols contra 27 do Haaland. Haaland não conta, o menino é um fenômeno. Então ele foi artilheiro do campeonato inglês. A história e superação do Igor Thiago, procurem, pesquisem, e vamos torcer pelos nossos jogadores, é o nosso 9.
2: É isso, falando em seleção brasileira, já vou passar aqui pelas mensagens. Você que está enviando para o DDD 21 99895 1895, esse é o WhatsApp da Nova Paradiso, já salva aí no seu celular. Lembrando que está valendo um par de ingressos para o Museu da Manhã, da exposição do Cosmos a Nós. E eu começo aqui com a mensagem do Gildásio Bahia, que mora no Rio Comprido. Ele acha que faltou o Pedro na seleção, mas ele já está dando aqui um palpite do time de estreia do Brasil na Copa. O Everton, Wesley, Marquinhos, Gabriel Magalhães, Alexandre, Casimiro, Danilo, Santos, Paquetá, Rayan, Matheus Cunha e Vini Júnior. Esse é o time que, segundo o nosso ouvinte, deve fazer a estreia. O que vocês acham?
0: Cara, um técnico com a experiência que o Carlo Ancelotti tem, ele vai dando indícios. Eu gosto muito dessa palavra, indícios, né? Porque se a gente fala indícios, você pode falar a maior besteira do mundo. Meteu indícios, parece que realmente está falando da verdade. Não é o caso aqui. Ô Cantarino, o que acontece? O Carlo Ancelotti, ele vem dando indícios há meses da escalação que ele pensa para a Copa do Mundo. Por exemplo, um amigo falou de Everton no gol. Cara, o Everton quase não foi titular com ele, sabe? O Rayan, por exemplo, que é um menino, pô. O Rayan deve ter o quê? 50 jogos como profissional. É muito difícil você botar um jogador tão jovem, sabe, Renato? Aí o que acontece, Cantarino, que é o seguinte: o time que a gente gostaria de ver e o time que a gente precisa botar em campo para ganhar a Copa do Mundo, o Cantarino.
2: É isso. Agora tem mais mensagem chegando. A pergunta foi, para concorrer aqui, você responder qual jogador ficou de fora. Aqui tá a Cristiane Raeschi, de Benfica, dizendo que ficou faltando o Pedro do Mengão. Tá aqui, boa noite, o técnico da seleção tinha que levar, sem sombra de dúvidas, eu acho que foi uma ironia, o Ronaldinho Gaúcho, foi o que ela botou.
1: Acho que é por causa do Neymar.
2: Itália, beça. Para dar um levante na seleção, o que não é estranho, porque o Ronaldinho Gaúcho aparece em tudo que é lugar, né? Quando você abre a porta, tá ele atrás da porta. O Ronaldinho Gaúcho, mesmo aposentado, seria bom ali na concentração. Tá aqui, ó. Ismael, boa noite, com todo o respeito, sou botafoguense, mas o Martinelli do Fluminense é melhor que outros jogadores da seleção. Douglas Nogueira tá mandando pra gente. Deveria ter chamado o Martinelli. Tem aqui uma mensagem também do Eli Pereira, chamar o Tietê do Vasco. Tá aqui a Alessandra Pereira Alves dizendo, tô adorando o programa com vocês, teria que ter levado o Pedro. O Marcos Sousa tá dando boa noite pra gente e Pedro deveria ter ido. Manda mensagem pra gente, 99895-1895. A última mensagem antes da música. Lícia Rosa, boa noite, eu sou tricolosaça, mas reconheço que Pedro, o traidor dos tricolores, e João Pedro vão fazer falta.
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0: Foi destaque no Rosinha.
1: Meu amigo Pedro Chiaverini foi destaque no Rosinha quando?
2: Há exatos 35 anos, fiz a conta certa?
1: Isso mesmo.
2: 3 de junho de 1991, só vou ler a manchete, hein? Você completa, canta. Piquet amansa o leão. O que, que é isso, canta?
1: É isso, uma vitória do Nelson Piquet numa briga com Nigel Mansell, leão. Em 1991, o Piquet competia pela Benetton e foi a última vitória das 23 que o tricampeão Nelson Piquet teve na Fórmula 1. Então aí, tá na capa do Jornal dos Esportes, essa vitória foi no domingo, no dia 2 de junho, e no dia 3, a imagem do Piquet comemorando, e não se sabia que aquela seria a última foto do Nelson Piquet vibrando com champanhe ali, uma vitória, uma carreira linda de 15 anos, quase 15 anos na Fórmula 1, praticamente 15 anos, e com 3 títulos, o Jornal dos Esportes eternizando essa última vitória do Piquet na Fórmula 1.
3: Polêmica, pode ser uma polêmica de leve?
1: Pode ser uma polêmica de leve.
3: Pode ser uma polêmica de leve, sem pensar muito. Nelson Piquet ou Ayrton Senna?
1: Piloto Nelson Piquet.
3: Olha!
1: Como figura e importância, tamanho Ayrton Senna.
3: Podemos falar que Piquet era melhor piloto que a Ayrton Senna.
1: Não, eu tô falando, Renato Cantarino tá dizendo.
3: Ah,
1: Renato Cantarino acha o Nelson Piquet melhor que a Ayrton Senna. Mas Renato Cantarino reconhece que o Senna foi maior. A diferença entre melhor e maior.
3: Agora o seguinte, você acha que o Ayrton Senna ter se tornado uma figura gigantesca pode ter ofuscado esse talento do Nelson Piquet?
1: Não, na verdade é ali é quase que uma troca de geração, né? Se o Senna não tivesse morrido, provavelmente ainda ficaria mais uns 2-3 anos, e o Nelson já estava aposentado, né, 2 anos antes da morte do Ayrton. Então acho que foi uma passagem de geração mesmo, né? Eles chegaram a brigar muito, mas o Piquet já estava no auge do Senna, que é na virada dos 90, o Piquet já estava tendo a sua última vitória em 91, entendeu?
3: Nosso especialista em automobilismo.
2: Coisa linda,
3: sabe,
2: hein?
3: Tudo, rapaz.
2: Temos um corte maravilhoso,
3: caramba,
2: hein? Amei.
3: Vamos voltar a falar de seleção?
1: Vamos nessa.
3: Olha só, gente boa. Sábado. Vai fazer o que sábado? Sábado, 7 horas, tem jogo do Brasil, Zuzu! Brasil e Egito.
2: Tu vai ver esse jogo, Júlio?
3: Rapaz, 7 horas, provavelmente já vou estar tomando algumas geladas, né? Provavelmente a gente pode marcar de ver com os amigos.
2: A gente tem que ver, né? Pra comentar a segunda, hein?
3: E por que que isso é importante, cara? Porque se a gente goleou no primeiro amistoso, no Maracanã, vamos ver agora. Porque o Brasil já joga na Copa do Mundo na semana que vem. Ou seja, o teste é muito importante. Aquela coisa de firula, vamos botar o Rayan, vamos botar o Hendrick. Meu irmão, agora é a Vera. E é bom lembrar, olha só, o Haiti meteu 4-0 na Nova Zelândia. Mas, Júlio, que importa o Haiti? Pera aí, já vou explicar. O Brasil na Copa do Mundo tá no grupo C, Pedro Chiaverini. Estreia contra o Marrocos em Nova Jersey. A gente vai falar Nova Jersey ou New Jersey? Você que é um homem tão viajado.
2: Eu nunca entendi, preciso de uma aula de português, por que alguns nomes são metade português e metade
4: doido,
2: inglês.
4: Né?
2: Nova York, Nova Jersey.
3: Aula de português é com Catarino. Explica, Catarino.
2: Só Love do Bochecha. Ali é uma licença poética, uma música, né? Mas...
3: Olha só, esse jogo, Brasil e Marrocos, é no sábado, dia 13 de junho, às 19 horas, em Nova Jersey. E eu falei do Haiti porque o Brasil vai pegar o Haiti na segunda rodada na Filadélfia, na sexta-feira, 19/6, 21h30, e para fechar, na fase de grupos, o Brasil pega a Escócia em Miami, na quarta-feira, no dia 24. Agora, Pedro, quando a gente olha as 3 cidades onde o Brasil vai jogar, o Brasil vai ter que jogar, né? A gente tem Nova Jersey, Filadélfia e Miami. E a gente tem que pensar, cara, que os Estados Unidos são um país gigantesco. Será que essa logística pode atrapalhar, Pedro?
2: Acho que não. Acho que a logística feita pela CBF, o presidente Samir, o Rodrigo Caetano, tá excelente, o Cícero Souza também. Então, acho que os trajetos podem ser um pouco longos, mas estão bem estruturados em questão de logística.
3: Aliás, presidente Samir, que é faixa preta de jiu-jitsu, rapaz.
2: Que homem.
3: Rapaz, jiu-jitsu sempre presente aqui no programa. Olha só, Cantarino, antes da gente falar dos clubes do Rio, ó, depois não pode reclamar. Ano que vem vai ter campeonato estadual e o Rubens Lopes... vai ser novamente candidato único na eleição do dia 8 de junho a presidente da Federação de Futebol do Rio. Por que que eu tô falando isso? Porque todo estadual tem clube grande reclamando da federação. E a notícia que saiu hoje é: Flamengo, Fluminense, Vasco e Botafogo, os quatro grandes times do Rio, vão apoiar a reeleição do Rubinho. O Rubinho é presidente da federação desde 2007. Nós estamos em 2026. Pedro Chiaverini, é legal uma pessoa comandar uma entidade por tantos anos? Ou melhor, por décadas?
2: Óbvio que não, né? A alternância de poder é fundamental, mas no futebol brasileiro isso não acontece. A gente sabe o peso das federações na Confederação Brasileira, a gente sabe porque esses personagens se perpetuam no poder, mas o meu jurídico não permite eu falar. Então, não, é inviável isso, né? É inviável o cara ficar 20 anos no poder com o Campeonato Carioca sendo o que é, horroroso, como todo mundo fala, que todo mundo sabe, teve ano que não teve nem premiação em dinheiro, uma loucura absurda. Mas é o futebol brasileiro e é o futebol carioca.
3: Se ele fosse eleito com algum clube grande votando contra, eu acho que seria coerente. Porque é o seguinte, rapaziada, votou, não pode reclamar depois. Vamos falar de Botafogo agora, porque os bastidores do Botafogo estão pegando fogo, rapaz.
4: É isso, pegando fogo, e só para lembrar que quando vocês falaram aqui do Textor, né, nas semanas anteriores, nas redes sociais, lá no @jornal.2.esportes, vocês foram muito xingados, vocês. Porque aí diziam lá, vocês não sabem de nada, o Textor não manda em mais nada, o Textor não pisa no Botafogo, esses jornalistas são uns imbecis, estão falando de Textor. Hoje, 11 da manhã, o Textor dá uma entrevista onde ele diz 90% do Botafogo ainda comigo, eu que mando nessa parada e pronto. E agora?
2: A gente está falando de grandes figuras no poder. Desculpa, Júlio, rapidinho. O Textor não quer desapegar do poder, isso é óbvio, né? Ele convocou uma coletiva de imprensa hoje mesmo, às 11 da manhã. Só chamou dois veículos. Então ele fez uma gravação para ser editada e ser publicada depois. Gente, o que é isso, né? E a questão é, o presidente do Social, João Paulo Magalhães, colocou o Textor no lugar dele. A declaração do JP foi maravilhosa. Textor, eu não sou seu amigo, não estou no Botafogo por você. Eu estou no Botafogo pelo Botafogo. Então, o seu amiguinho é o Durcésio. Então, eu vou fazer o que é melhor para o Botafogo. Por isso que há todo esse movimento do Social em tirar o Textor. A gente já tá vendo que o Textor fez de horrível com o Botafogo. Não é possível que alguém ainda defenda a permanência desse cara.
3: E eu quero mandar um recado para você, botafoguense. Você que frequentou o Caio Martins, você que torceu pro Botafogo na segunda divisão, viu o Botafogo tomar a goleada de 7 do Vasco e do Fluminense.
4: É o momento que ele chora agora,
3: quem gosta do passado. Quem gosta do nosso clube é a gente. Empresário, bilionário, se é que ele é bilionário. Como é que um cara que é bilionário deixa o clube ficar do jeito que tá? Sabe, o Botafogo hoje tem 5 transfer ban, pode sofrer mais um do Jordan Barreira, o Botafogo deve a todo mundo, a dívida da SAF já é maior do que a dívida do Social, sendo que a SAF foi criada para pagar a dívida do Social, e alguém ainda defende John Textor, pelo amor de Deus, pessoal. E como o Renato Cantarino falou, cara, o John Textor, ele era o homem forte da Eagle, ele ainda está envolvido com o Botafogo, a gente torce para que ele saia e nunca mais John Textor apareça no Botafogo.
2: Apoiado.
3: Agora a gente vai falar de Flamengo, porque, meu amigo Pedro Chiaverini, eu quero saber, o Flamengo nos últimos anos fez ótimos trabalhos na base, né? A gente vê na Libertadores, o Flamengo ganhando títulos, e cadê esses meninos? Por que que eu tô perguntando isso? Porque a gente vai entrar agora numa entre-safra, né? Numa intertemporada onde os clubes vão poder treinar, sabe? O Flamengo, Pedro, vai continuar sondando Danilo do Botafogo, Luiz Henrique, que tá na Rússia, Caio Jorge, que tá no Cruzeiro, jogadores tão caros. O Flamengo já tem jogadores que ganham muito. Essa folha salarial, ela não pode ser minimizada. Dá uma chance, por exemplo, como é bom ver o Everton Araújo ganhando espaço no Flamengo. Cadê essa molecada, Pedro?
2: Essa molecada é feita para dinheiro, né? O Flamengo faz os jogadores em casa para vender e com esse dinheiro das vendas conseguir contratar medalhões. Aquela questão de valorizar a categoria de base lá atrás, quando surgiram Paquetá, Vini Júnior, Viseu, Renier, Léo Duarte, etc., não existe mais. O craque o Flamengo faz em casa e vende. Não faz em casa para fazer carreira. Para trazer medalhão. Então, essa é a diretriz da diretoria rubro-negra.
3: E como a gente falou no início do programa, Pedro, o Robert Renan tem tudo para continuar no Vasco até o final do ano. Eu acho o Robert Renan uma excelente contratação, sabe, num elenco que a gente cobra muito do Renato Gaúcho, e eu acho que com razão, mas a gente tem que ver que o elenco do Vasco, galera, tem uma série de jogadores ali que estão devendo. Eu acho que o cuiabano não tá sendo nem metade do que ele foi no Botafogo, sabe, não é à toa que ele foi pra Europa, bateu e voltou. Robert Renan, podemos falar que é um dos melhores zagueiros que nós temos em atividade no Brasil? Top 10?
2: Sem dúvida. Top 10? Eu diria até um top 5, porque eu acho ele um zagueiraço, um zagueiro construtor. Eu adoro zagueiro, assim, tipo um camisa 10 na zaga. Robert Renan, que tem o dedo do Fernando Diniz. Vou falar todo o programa, o Fernando Diniz faz um bem danado ao futebol brasileiro.
3: Robert Renan, que a gente tem que lembrar que foi de categoria de base de seleção brasileira.
2: Exatamente.
3: Porque esse nome não dá pra esquecer. Robert Renan, imagina, Robert Renan, arroba provedora.com.br.
2: Nome de vilão de novela mexicana, né? Nem de galã. Hein?
3: Olha só, Pedro, até o final do ano o Vasco pode também exercer a opção de compra por Carlos Cuesta. Vale ou não vale?
2: Não faria esse investimento, sinceramente.
3: Rojas,
2: não.
3: Vale ou não vale?
2: Sim. Dependendo do valor, sim.
3: Cuiabano, vale ou não vale?
2: Cuiabano, sem dúvida.
3: Agora é o seguinte, o Vasco tem uma série de jogadores ali que teria que dar uma liberada, né, Pedro? Não tem muito jogador, ao contrário do Fluminense, eu acho que o Fluminense tem bons reservas.
2: Mas o Pedrinho já anunciou que vai fazer uma reforma. Anunciou não, né? Já se posicionou no mercado fazendo uma renovação no elenco, que é necessário. Agora a gente precisa saber se o Renato vai continuar ou não, né?
3: E outra coisa, se a SAF vai ter um novo investimento. Porque eu tô muito feliz porque o Botafogo, Pedro, conseguiu rapidamente se associar à GDA, que já era uma empresa que já tinha emprestado dinheiro pra Eagle, do Textor. E o Vasco tá nesse vai, não vai. O Vasco tá precisando do dinheiro da SAF. A gente tem que lembrar que o Vasco ainda é uma SAF. E pra terminar, os clubes do Rio, a gente vai falar de Fluminense. Por quê? Hoje saiu a notícia de que o Fluminense você lembra do Lelê?
2: Lembro.
3: Lembra mesmo?
2: Lembro de nome.
3: O Lelê tá no Chipre.
2: Nossa.
3: E o Lelê tá sendo treinado pelo Ricardo Sapinto, treinador que passou por aqui. E é uma coisa curiosa, o Lelê, ele pode ser comprado por 6 milhões, tá? E é uma coisa que sempre chamou atenção, que é o seguinte, o Flamengo sempre vendeu os jogadores muito caro e o Fluminense sempre vendeu os jogadores por preços muito baratos. Você concorda com isso?
2: Concordo, o Fluminense realmente não sabe vender os jogadores e muitos deles vão parar no Flamengo, né? Como o próprio Pedro e o próprio Gerson.
3: Ayrton Lucas?
2: Exato, Ayrton Lucas.
3: Renato Cantarino, como é que tá a participação da galera?
4: Muita gente participando, eu queria fazer uma pergunta. Vocês viram o vídeo do Jorge Sampaoli trocando figurinhas? Ele que tá desempregado desde fevereiro.
3: Esse cara é um personagem maravilhoso.
4: Brincando com crianças no shopping, trocando figurinhas. Vocês trocariam figurinhas com o Jorge Sampaoli?
2: Se o auxiliar dele não estivesse, sim, porque eu não gostaria de levar um soco, não.
3: Eu bati muito bafo no colégio, eu ficava com a mão imunda.
4: Ganhava, pelo menos?
3: Não, cara, eu nunca tive sorte no amor, nas
4: sempre
3: figurinhas.
4: Foi comédia,
3: nem nas roletas de festa junina, eu nunca ganhei nada. Nenhuma prenda na pescaria, sempre
4: você
3: tive azar.
4: Você não ganha nada, mas o Gildásio Bahia, final de telefone 2532, ganhou um par de convites para o Museu do Amanhã, exposição do Cosmos a Nós, onde ciência, arte e inovação se encontram. Gildásio Bahia, equipe de promoção da Nova Paradiso, entra em contato com você amanhã para você poder ir lá curtir essa exposição muito legal no Museu do Amanhã. Estamos chegando ao fim da edição do Jornal dos Esportes desta quarta-feira. Lembrando que amanhã é feriado, não tem Jornal dos Esportes. Mas nós voltamos na sexta-feira. Sexta-feira, às 7:30 da noite, aqui na Nova Paradiso. Só um recadinho pro Pedro antes do programa terminar.
5: Que bochecha, outro dia você mandou um abraço pra mim, Miguel, na rádio.
2: Miguel, meu amigão, um abraço bem apertado, tô com saudade, cara. Miguel, nosso comentarista mirim, meu amigo, amigo do meu filho, filho das queridas amigas Gabi e Jaque. Miguel, tô com saudade, hein? Vamos bater uma bola? Seu comentário aqui tá dado, seu abraço tá dado.
4: Agora, o bom é que o Miguel, pequenininho, já entregou o apelido dele, né? Bochecha, né?
2: Essa é a coisa do tio do Miguel.
4: Valeu, Pedro Chiaverini, até sexta-feira, meu amigo.
2: Até sexta, canta. Obrigado, ouvintes.
4: Até
1: Até sexta, Júlio Barbosa.
3: Se beber, não dirija. Até sexta.
1: É isso, até sexta. Vamos agora para o intervalo, depois uma hora de música sem intervalo aqui na Nova Paradiso com ela, Daniela Holanda. Beijo, Dani.
3: Valeu, Dani.
2: Valeu, Dani.
6: Beijo.
1: Bom feriado, pessoal. Bom feriado.
6: Beijo, meninos.
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6: E vamos com a saideira. Sérgio Leão está de volta, direto do Centro de Operações Rio, as últimas do trânsito.
10: É isso, Dani, simbora com a saideira, simbora destacar a situação para o motorista que está ali pela Avenida Geral Braz, indo em direção ao acesso à Avenida Pasteur, no sentido Botafogo, encontra uma ligeira lentidão, porém sem grandes dificuldades. Chegando em Botafogo, aí sim o motorista já começa a encontrar boas condições pelas principais vias do bairro, que é o caso da Mena Barreto, Voluntários da Pátria e a Rua São Clemente. 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E eu volto amanhã, Dani, com mais do trânsito aqui na Nova Paradiso. Um excelente feriado para você, mas estaremos trabalhando, né?
6: Obrigada, Leãozinho. Bom feriado. Verdade, estaremos trabalhando. É a vida do radialista, né, gente? Amanhã eu tô por aqui, com certeza. Leãozinho, a gente se encontra sexta-feira no Hora do Blush, tá certo?
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9: Existe um lugar no Rio de Janeiro conhecido como The Maze, que é um espaço que mistura arte, cultura, música e uma das vistas mais lindas da cidade do Rio de Janeiro. Localizado na comunidade Tavares Bastos, no Catete, o local é seguro e famoso pelo cenário deslumbrante, pela atmosfera vibrante, acolhendo eventos de jazz, exposições de arte e outras atividades culturais. The Maze é mais do que um simples local de eventos, é um ponto de encontro para artistas, músicos, viajantes que buscam uma experiência autêntica e envolvente na cidade maravilhosa. Para saber mais informações, me siga no Instagram, @TatianaD'Angelo.
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15: Vamos curtir juntinhos um sucesso atrás do outro, direto é o Sem Escala chegando aqui na Nova Paradiso. E aqui em 89,5 é assim, a gente já chega chegando. Sem Escalas com James Taylor.

Simply Red, Sunrise, aqui no Sem Escalas. Essa é a Nova Paradiso, 89,5, 8h20, Tim Maia.

0: Drift on Memory Bliss, essa foi de novela, clássico de novela, sim senhor, Por Amor, 1997.
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0: Roupa Nova de volta pro futuro, fechando sem escalas.
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0: O Ministério das Relações Exteriores divulgou nota na tarde de hoje em que contesta a decisão do Escritório de Comércio dos Estados Unidos de estabelecer tarifas adicionais de 10% ou 12,5% sobre as importações de 60 países, incluindo o Brasil. A alegação dos norte-americanos, divulgada na terça-feira, é de supostas falhas no combate ao comércio de produtos fabricados com trabalho forçado. A nota ressalta que a Organização Internacional do Trabalho reconhece o Brasil há décadas como referência internacional no combate ao trabalho forçado, graças à combinação de fiscalização, responsabilização, cooperação institucional e compromisso político. E a Prefeitura do Rio apresentou nesta quarta-feira um plano de investimentos de R$22 bilhões até 2028. A proposta reúne recursos públicos e privados e prevê ações em áreas como segurança, mobilidade urbana, infraestrutura, saúde, educação e inovação. O plano foi apresentado pelo prefeito Eduardo Cavalieri durante reunião do Conselho da Cidade no Museu do Amanhã. O grupo é formado por 360 representantes da sociedade civil e acompanha discussões sobre políticas públicas e projetos estratégicos para o município.
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5: Tem equipe comercial penando nesse ano e se perguntando por que o cliente de sempre deixou de responder seus e-mails, parou de ligar, não reclama mais dos atrasos e você não está entendendo nada. 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Ele não está reclamando porque já desistiu de você. Já está negociando com um concorrente. Já está contando para a rede que você promete e não cumpre. Você atrasou semana passada, semana anterior também e semana retrasada a mesma coisa. Ele reclamou as primeiras duas vezes. 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Silêncio, pessoal. É o último estágio. Depois, vai embora. Cliente que reclama ainda, acredita que você consegue melhorar. Cliente que silencia, já tá de malas prontas. Porque atraso não é erro operacional. É quebra de promessa, é quebra de confiança. E sem confiança, não existe negócio. Você está olhando para o problema errado. Não é a logística que está quebrada, é o relacionamento que precisa ser recuperado.
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0: Agora a Voz do Brasil aqui em 89,5 na internet continua a programação musical. 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Eu, Dani Deusa, fico por aqui. Um beijo amanhã. Tô de volta às 16h. Te faço companhia no feriado. E daqui a pouquinho, às 22h, assim que termina a Voz do Brasil, você fica com o Fabiano e o Good Times Paradiso. Boa noite, até amanhã.